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1: Notícias na Marginal às 7, a edição com Sofia Almeida. Bom dia.
2: Bom dia. O número de execuções de penas de morte foi no ano passado o mais alto dos últimos 45 anos, ultrapassando as 2.700 pessoas. Os dados são da Amnistia Internacional, que adianta que o valor não contabiliza os milhares de pessoas que se acredita terem sido executados na China, a país que o organismo diz acreditar manter-se como o que mais aplica a pena de morte em todo o mundo. O número confirmado representa um crescimento de mais de 78% em relação a 2024. O aumento foi de acordo com o relatório impulsionado pelo Irão, que apresentou o maior número de execuções em décadas. As alegações finais do julgamento da morte de Odair Muniz por um agente da PSP estão marcadas para hoje no Tribunal de Sintra, depois de várias sessões marcadas por contradições sobre a alegada posse de uma faca por parte de Odair. Ao longo do julgamento, houve testemunhos que asseguraram que Odair Muniz não tinha qualquer faca na mão quando foi atingido pelos disparos do agente Bruno Pinto, que por sua vez alegou em julgamento que acreditou que quando disparou contra o Odair, este o estava a ameaçar com uma faca. Na sessão agendada para hoje, está prevista ainda a audição de uma última testemunha, uma inspetora da Polícia Judiciária, prevendo-se que depois tenham início as alegações finais. O cidadão canadiano confirmado com infecção pelo antivírus que viajou no cruzeiro Ondius foi repatriado numa aeronave com tripulantes portugueses, mas, no entanto, não há qualquer evidência de transmissão secundária associada a este voo. A garantia foi dada pela Direção-Geral da Saúde. O Canadá confirmou ontem a existência de um caso de infecção pelo antivírus de uma pessoa que viajou no navio de cruzeiro e que foi hospitalizada na passada quinta-feira. Segundo a DGS, essa pessoa estava entre os cidadãos canadianos que foram repatriados de Tenerife para o Canadá desde maio numa aeronave com 12 tripulantes portugueses. Segundo a DGS, o cidadão canadiano infectado terá tido sintomas na quinta-feira e, por isso, na data da viagem não estava no período de transmissibilidade definido pelas orientações nacionais e pela evidência científica disponível. A Direção-Geral da Saúde descarta riscos acrescidos para a população portuguesa. Esta segunda-feira assinala-se o Dia Internacional dos Museus. São centenas de atividades que marcam o dia e que se prolongam até ao próximo domingo. Acessos gratuitos a museus, concertos, recriações históricas, oficinas, visitas orientadas e exposições assinalam a data que se celebra desde 1997. Este ano, o dia tem como tema Museus a unir um mundo dividido, destacando o papel na promoção do diálogo, inclusão e paz entre as comunidades.
1: Praticamente 4 minutos depois das 7, um ótimo dia de segunda-feira. Cá estamos nós, nas próximas 5 horas, mais um Back to Life, Back to Reality com Luís Talete. Seja então bem-vindo a esta segunda-feira.
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7 horas, 7 minutos, um ótimo dia de segunda-feira. Cá estamos nós em mais um Back to Life, Back to Reality. Hoje começamos em 2016 a ouvir Things We Do for Love, música do incrível Charles Bradley. Esta aqui é de resto uma das canções do álbum Changes. Já daqui a pouco fica prometido, vamos também saber como é que anda o trânsito ao início desta manhã. Para já espreitamos a previsão do tempo para hoje, segunda-feira. Conte com céu pouco nublado, embora períodos com mais nuvens até meio da manhã e um aumento de nebulosidade depois no final do dia, mas em especial junto à faixa costeira e com possibilidade também de alguns chuviscos. Para o dia de hoje, o vento vai andar fraco a moderado. Temperaturas máximas em previsão, 20 graus hoje, segunda-feira, para Lisboa e Cascais.

0: 7 horas, 12 minutos na Marginal, para já com 13 graus, temperaturas a esta hora em Cascais, 12 graus em Lisboa. E comprometido, cá está esse primeiro olhar ao trânsito ao início da hora. O trânsito que está na Marginal e na A5 sem qualquer problema. No IC19 de Sintra para Lisboa, encontra fila de Terceira Amadora. Sem filas na segunda circular e com bom escoamento ao início da manhã na A1. A2, para chegar a Lisboa, já tem fila junto à segunda ponte do Feijó. A fila prolonga depois até à ponte 25 de Abril. Está então assim o trânsito ao início desta manhã de segunda-feira. Aqui na Marginal voltamos ao trânsito já daqui a pouco, a seguir à síntese das 7:30 da manhã.
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7h17, a esta hora, sai bem, Buica com Jesse Mraz, na manhã da Marginal de segunda-feira. Estamos a início da semana e, como sempre, temos música nova em Test Drive. Quem está de volta é o brasileiro Seu Jorge. Ele tem um álbum novo, um álbum que está cheio de colaborações, a que fez com Marisa Monte. É então Test Drive na Marginal esta semana. A música nova Quando Chego está então nesse álbum Other Side e passa já daqui a pouco, depois das 7h25 da manhã.

0: 7h20, chama-se We Don't Have to Be Alone, These Sacred Souls, a banda que vai estar em Portugal este ano no Festival Jardins do Marquês ou Beiras Valley. Conte com os These Sacred Souls, ao vivo em Portugal, no dia 6 do 7, é assim mais fácil, mas se preferir no dia 6 de julho, na edição deste ano do Festival Jardins do Marquês ou Beiras Valley, com Oracle Sister na primeira parte. E a lembrar também, tem toda a informação disponível no nosso site. Basta passar em marginal.fm para saber tudo sobre a edição deste ano.
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0: The Seventh Wave, Sting, a passar pela Marginal nesta manhã de segunda-feira. Estamos a início de semana, primeiro dia para destacar em Test Drive a música nova de Seu Jorge com Marisa Monte. Lembro que Marisa Monte vem a Portugal este ano para atuar ao vivo com a Digressão Fónica.
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2: Esta semana entregamos o Test Drive a Seu Jorge e Marisa Monte, que atua em Portugal dia 18 de setembro na Mel Arena. O Fluminense e a Carioca cantam Quando Chego. É uma canção escrita pelos dois, mais Arnaldo Antunes, sobre encontros e pertença. Arnaldo Antunes, que também passa por Portugal este ano, vai estar dia 30 de junho no Festival Jardins do Marquês. Quando Chego transmite a sensação de regressar a alguém ou a um lugar onde existe acolhimento e ligação afetiva. Não é um tema dramático, vive num ambiente leve, íntimo e caloroso, muito associado à estética dos tribalistas. Quando Chego tem arranjos discretos, espaço para a voz brilhar e a química natural entre Seu Jorge e Marisa Monte.

0: Bom dia, 7h32, música da semana pela Marginal em Test Drive, Quando Chego, música nova de Seu Jorge, que chamou Marisa Monte, uma das colaborações para o seu novo álbum de originais. Um disco que vamos conhecendo melhor e uma canção para ir ouvindo aqui pela Marginal até à próxima sexta-feira. Daqui a pouco vamos saber como é que anda o trânsito, mas para já um novo olhar às notícias. Sofia Almeida, bom dia.
1: Bom dia. O número de execuções de penas de morte foi no ano passado o mais alto dos últimos 45 anos, ultrapassando as 2.700 pessoas. Os dados são da Amnistia Internacional. Um sismo de magnitude de 5,2 na escala de Richter atingiu hoje o sul da China, fazendo a pelo menos 2 mortos e 1 ferido, e obrigou à retirada de 7 mil pessoas. As alegações finais do julgamento da morte de Odeir Muniz por um agente da PSP estão marcadas para hoje no Tribunal de Sintra, depois de várias sessões marcadas por contradições sobre a alegada posse de uma faca por parte de Odeir. O serviço da Carris pode ser afetado esta segunda-feira entre as 10 da manhã e as 3 da tarde devido a um plenário dos trabalhadores. Assinala-se esta segunda-feira o Dia Internacional dos Museus.

Agora com 37 minutos depois das 7 da manhã, com Otis Kane a mostrar Let Me Love You na Marginal. Ele nasceu na América, vive na Austrália e tem ascendência filipina. Jordan Britton tem música nova e está hoje em destaque na Avenida Marginal. Vou falar dele já daqui a pouco. Tempo agora de saber como é que anda o trânsito, caminho das 8 da manhã. Na Marginal já tem fila, junto à Praia da Torre, em direção a Cascais. Isto devido a acidente. Há 5 de Cascais para Lisboa, fila entre a Ribeira da Laje e Miraflores. Lentidão na descida do Monsanto. O IC19 de Sintra para Lisboa tem fila, do Cacém até Pinamanique. Na segunda circular, no sentido do aeroporto, abrandamento das Torres de Lisboa até o Campo Grande. E no sentido inverso, abrandamento na zona também do Campo Grande. Há um tem abrandamento entre Valfigueira e Sacavém, fila na A2, a partir de Corroios, até à ponte 25 de Abril, e a caminho das 8 da manhã, conto já com o acesso do Centro-Sul preenchido. Voltamos ao trânsito aqui na Marginal, depois das 8 da manhã.

0: 7h42, a música que é o mote da segunda pela Marginal, Back to Life, Back to Reality. Custa a crer, não é? Mas o fim de semana é esse, já lá vai. Seguimos com o Sol do Sol e já daqui a pouco vamos ter então a nossa proposta de hoje aqui na Marginal com a Avenida, o regresso de Jordan Britton.
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Unida com o tema Satellite, uma canção sobre estar sozinho a muitos quilómetros de alguém e sentir o quanto essa distância o magoa. Co-produzido por Sam Wood, seu colaborador de longa data, Satellite flui num groove muito cool, talhado para viagens noturnas em busca de conforto. Jordan Britton explica que Satellite é inspirada no amor que ficou nas Filipinas e encontrou numa viagem para ver a família. Essa relação à distância acabou por ser o centro de

O amor à distância e o quanto isso deixa marcas é o tema central de Satellite, a nova de Jordan Britton. Ele que regressa à Avenida depois de Make It Easy em 2023. Para ouvir ao longo do dia com o podcast em marginal.fm.

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1: 7h50, a lembrar que a Avenida Marginal tem nova edição marcada para logo mais, a partir das 11h30 da manhã. A caminho das 8, como sempre, abrimos esse olhar aos jornais. Temos as primeiras páginas em destaque na revista de imprensa com Sofia Almeida. Bom dia.
2: Bom dia. O Diário de Notícias revela que grandes fogos de 2017 custaram 1.000 milhões à economia. Em 2017, o nível de destruição e de fatalidade em Portugal foi recorde a nível europeu. O DN ainda destaca uma investigação de Fernanda Câncio sobre as prisões, que considera que o mais importante é isto ser exposto, porque o que se passa aqui é desumano. O Jornal de Notícias refere que contrabando de tabaco causa prejuízo ao Estado de 120 mil euros por dia. Redes de crime organizado utilizam técnicas cada vez mais organizadas. O JTN destaca ainda projetos científicos do I3S perto da fase de tratamento. O Público avança que portugueses gastam 600 mil euros por dia nas novas injeções para emagrecer, corrida aos novos medicamentos para perder peso dispara nas farmácias. O Público escreve ainda consumo e que IKEA reinventa-se com lojas mais pequenas e aposta nas renováveis. Crianças agredidas à vassourada em creche, é o título de manchete do Correio da Manhã. Terror durou mais de um ano, maus tratos aconteceram em instituição de Amares. O Correio da Manhã refere ainda que Rui Costa fala ao coração de Rubén Amorim. O Jornal de Negócios dá destaque a declarações de Miguel Maia, líder do BCP, diz achar muito bem diminuir a taxa de esforço no crédito à habitação.
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7h56, hoje 7 Days in Sunny June estão a chegar. Agora que entramos já na segunda metade do mês de maio, aqui pela Marginal. Música do Jamiroquai, a lembrar que no próximo dia 19 de junho, a banda edita essa, digamos que edição comemorativa dos 30 anos do single Virtual Insanity. Uma edição especial, digamos que é uma edição de colecionador para quem está numa onda de vinil. Vai sair em vinil de 12 polegadas, cor amarelo, transparente. Uma edição limitada, comemorativa então dos 30 anos dessa canção, que é provavelmente um dos maiores sucessos do Jamiroquai. Estamos a caminhar para as notícias, já daqui a pouco às 8 com a Sofia Almeida, e nada melhor que caminhar acompanhados por Chaka Khan. Ela canta não só em nome dela, mas de todas as mulheres, um grande hino, uma canção que chama-se assim,

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1: Notícias na Marginal às 8, edição de Sofia Almeida. Bom dia.
2: Bom dia. O número de execuções de penas de morte foi no ano passado o mais alto dos últimos 45 anos, ultrapassando as 2.700 pessoas. Os dados são da Amnistia Internacional, que adianta que o valor não contabiliza os milhares de pessoas que se acredita terem sido executadas na China. País que o organismo diz acreditar manter-se como o que mais aplica a pena de morte em todo o mundo. O número confirmado apresenta um crescimento de mais de 78% em relação ao ano anterior. O aumento foi de acordo com o relatório impulsionado pelo Irão, que apresentou o maior número de execuções em décadas. Um sismo de magnitude 5,2 na escala de Richter atingiu o sul da China, causando 2 mortos e 1 ferido e obrigando à retirada de 7 mil pessoas. O Centro de Resposta e Socorro ao Terremoto ativou um protocolo de emergência após o sismo e coordenou os serviços de emergência. O sismo provocou pelo menos o desabamento de 13 casas. As autoridades acrescentaram na altura que mais de 7 mil residentes tinham sido retirados e que as comunicações, a eletricidade, o abastecimento de água, o gás e as estradas na área afetada estavam a funcionar normalmente. Além do sismo principal de 5,2 na escala de Richter, foram sentidas várias réplicas de menor intensidade. As alegações finais do julgamento da morte de Odair Muniz por um agente da PSP estão marcadas para hoje no Tribunal de Sintra, depois de várias sessões marcadas por contradições sobre a alegada posse de uma faca por parte de Odair. Ao longo do julgamento, houve testemunhos que asseguraram que Odair Muniz não tinha qualquer faca na mão quando foi atingido pelos disparos do agente Bruno Pinto, que por sua vez alegou em julgamento que acreditou que quando disparou contra o Odair, este estava a ameaçá-lo com uma faca. Na sessão agendada para hoje, está ainda prevista a audição de uma última testemunha, uma inspectora da Polícia Judiciária, prevendo-se que depois tenham início as alegações finais. O serviço da Carris pode ser afetado esta segunda-feira entre as 10 da manhã e as 3 da tarde devido a um plenário dos trabalhadores. Há em declarações à agência Lusa, Manuel Leal, do Sindicato dos Trabalhadores do Transporte Rodoviário e Urbano de Portugal, afirmou que a circulação dos autocarros obviamente vai sofrer algum impacto, embora a estrutura sindical pretenda que este seja o menor possível. Segundo Manuel Leal, em causa está o que os trabalhadores consideram uma atualização salarial inaceitável por parte da empresa e o estado de alguma estagnação do processo de negociação.
1: 3 minutos e meio depois das 8, a Sofia Almeida atualiza as notícias aqui pela Marginal, perto das 8:30, nesta manhã de segunda-feira. Para começar, mais uma hora com Luís Tolete, More, que é a música de Jess Barrera com Sammy Johnson.

7 minutos, já lá vão, depois das 8 da manhã, o ótimo dia de segunda-feira. Sammy Johnson e Jess Barrera trazem More ao início do bar. Já daqui a pouco, atenção às viradas também ao trânsito. Já lá vamos saber como é que estão as coisas aqui pela Grande Lisboa. O tempo agora para hoje, com essa previsão a apontar céu pouco nublado, embora períodos com mais nuvens agora no início da manhã, aumentando depois com mais nuvens no final do dia, em especial junto à costa, e com a possibilidade também de alguns chuviscos. O vento para hoje, a previsão aponta fraco a moderado, com máxima de 20 graus, previsão para Lisboa e Cascais.

0: Horas, 11 minutos, daqui a pouco vamos ter a minha praia nas escolhas de Luís Montes, a começar mais uma semana aqui pela Marginal. Agora sim, vamos então ao trânsito, no início do bar, com fila na Marginal, entre Santa Amaro e também Paço de Arcos, no sentido Cascais-Lisboa. Há 5 tem fila de Porto Salvo a Miraflores e ainda na descida do Monsanto. E C19, de Sintra para Lisboa, tem fila do Cacém a Pinamanique, no sentido Benfica a Aeroporto, na segunda circular, a fila está a começar junto às Torres de Lisboa até ao Campo Grande, e no sentido de Benfica, a fila está na Encarnação até ao Campo Grande. Abrandamento na A1 entre Valfigueira e Sacavém, A2, fila na segundo ponto do Feijó até à ponte 25 de Abril, e o acesso do Centro-Sul continua também preenchido. Trânsito aqui pela Marginal, depois das 8:30.
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praticamente 15 minutos depois das 8, ouvir a 9 de Jalen and Ganda, em destaque aqui pela original, o tema Hang It to Yourself, com 14 graus, temperaturas a esta hora em Lisboa e Cascais. Ainda na mesma onda de Soul Vintage, aliás, são amigos, trabalham juntos. Hampty Jones com esta, chama-se On Your Own.

0: depois das 8, um ótimo dia da segunda-feira, um grande início de semana com a Marginal, nós sempre com a música mais perto do mar. E garantidamente que ela não fica mais perto do mar do que na minha praia, com as escolhas de Luís Montes a chegar ali pelas 8h25 da manhã.
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0: We Get Along, a música de Sharon Jones and the Dead Kings, aqui pela Marginal. Temperaturas a esta hora, antes também da minha praia, 14 graus em Lisboa e Cascais.
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2: De Nani Medeiros, Nancy Vieira, Selma Wamuz e Luca Argel, que canta este clássico de Fausto, Foi Por Ela. Neste caso foi por ele, Fausto Bordal Dias.

0: 8h30, aqui pela Marginal, a minha praia, nas escolhas de Luís Montes, com esse disco, um tributo imigrante a Fausto, aqui na Marginal, hoje a minha praia traz Luca Argel com Foi Por Ela, voltamos a ouvir logo mais, próxima edição marcada para o meio-dia e meia. Não esquecer o compacto depois, no sábado às 7, e há também a edição em podcast em marginal.fm. É tempo de atualizar as notícias aqui pela Marginal, sente-se com Sofia Almeida. Bom dia.
1: Bom dia. A Comissão Europeia deverá aprovar esta segunda-feira a nova reprogramação do PRR. Segundo o Expresso, a luz verde de Bruxelas abre caminho à submissão do novo pedido de pagamento no valor bruto de 2,6 mil milhões de euros. O número de execuções de pena de morte foi no ano passado mais alto dos últimos 45 anos, ultrapassando as 2.700 pessoas, segundo os dados da Amnistia Internacional. As alegações finais do julgamento da morte de Odair Muniz por um agente da PSP estão marcadas para hoje no Tribunal de Sintra, depois de várias sessões marcadas por contradições sobre a alegada posse de uma faca por parte de Odair. O serviço da Carris pode ser afetado esta segunda-feira entre as 10 da manhã e as 3 da tarde, devido a um plenário dos trabalhadores.

34 minutos depois das 8, a ouvir The Girl Is Mine, Michael Jackson e Paul McCartney no incrível disco Thriller. Esta foi a primeira canção desse álbum. Foi assim que Michael Jackson entrou numa fase de loucura total com esse álbum que mudou a vida não só dele, mas de muita gente. Um álbum que ainda hoje está na lista dos melhores de sempre, é o álbum mais vendido e que, imagine só, 42 anos depois, impulsionado também pelo filme, volta a liderar o top norte-americano de álbuns, mas não na lista geral. Estamos a falar na lista de R&B e de álbuns também de hip-hop. O álbum Thriller que passou confortavelmente o fim de semana no primeiro lugar. Quanto ao filme biográfico nas salas de cinema, lidera já 4 semanas consecutivas o box office nos Estados Unidos. Um feito, 42 anos depois, Michael Jackson, digamos que apresentado a uma nova geração. Já daqui a pouco vamos ter Super Toast by Instincts aqui pela Marginal. Segunda-feira é dia de conferir da Big Ones. Já lá vamos saber também o que a agência de inovação Instinct prepara para o dia de hoje.

Estamos a 21 minutos das 9 da manhã com Feeling Free, música do grupo To Another, aqui pela Marginal. E há pouco falávamos de Michael Jackson e do facto do álbum Thriller ter passado o fim de semana no primeiro lugar na tabela dos álbuns de R&B hip-hop mais vendidos nos Estados Unidos. Aproveitamos a ideia para lembrar que hoje também no nosso site estamos a falar da irmã dele, de Janet Jackson. Basta passar na nossa secção neste dia. Estamos a recordar que faz hoje precisamente anos, foi em 1933, aliás, em 1993, faz hoje 33 anos, que ela editou o álbum Janet, o álbum que tem, por exemplo, o grande sucesso That's the Way Love Goes e até o outro, aquela balada If, duas propostas irrecusáveis de um disco que foi também fundamental na viragem, digamos, criativa de Janet Jackson, ela que tinha vindo do álbum Control e também de Rhythm Nation. São então, ou é então, uma das propostas em destaque na secção neste dia. Basta passar em marginal.fm. A caminho das 9 da manhã temos então esse olhar ao trânsito. Começa a ficar bem complicado com fila na Marginal entre Oeiras e Caxias e na reta do Dafundo. Há 5 de Cascais para Lisboa, tem fila da Ribeira da Laje a Miraflores e na descida do Monsanto. O IC19 de Sintra para Lisboa tem fila do Cacém a Pirmanique. No sentido do aeroporto, a fila na segunda circular começa nas Torres de Lisboa até ao Campo Grande. Já em direção ao Benfica, a fila está de Sacaveia à Encarnação e entre o Relógio e o Campo Grande. A norte, na A1, há abrandamento entre Valvigueira e Sacaveia. Há 8, acidente junto à área de serviço de Loures em direção a Lisboa. Trânsito muito demorado. Na A2, a fila está a começar em Corroios até à ponte 25 de Abril e o acesso do Centro-Sul a caminho das 9 continua então preenchido. Voltamos ao trânsito aqui pela Marginal, depois das notícias às 9 da manhã.

0: Bom dia, são 8h45, o Indie Pop dos Cannons, a passar com Starlight pela Marginal, nesta manhã de segunda-feira. Já daqui a pouco, então, vamos ter o Super Toast by Instinct, hoje com a Maria Inteligente, um avatar da Instinct, com as novidades, movimentações das empresas que lideram a nova economia. Hoje as três Big Ones são a AMD, Anthropic e também OpenAI. Já lá vamos saber o que elas estão a preparar.
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0: 8h54, a caminho das 9 da manhã, passamos pela Urban and Sweet, álbum estreia de Maxwell. E voltamos a ligar este Ascension Don't Have a Wonder à Marginal. Já daqui a pouco atualizamos as notícias, às 9 da manhã com a Sofia Almeida. Para já, a AMD, a Anthropic e também a OpenAI são as três big ones em destaque.
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2: Eu sou a Maria Inteligente, um avatar da Instinct, e trago-lhe as notícias das empresas que lideram a nova economia. Deixo-lhe os resultados financeiros do último trimestre da AMD e as mais recentes inovações e movimentos estratégicos da Anthropic e da OpenAI.
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2: A AMD registou receitas de 10.250 mil milhões de dólares no primeiro trimestre do ano, o que representa um aumento de 38%, tendo em conta o período homólogo. As receitas do negócio de centros de dados cresceram 57%. Em relação ao lucro líquido, este valor fixou-se nos 1.380 milhões de dólares, em comparação com os 709 milhões registados no ano anterior, o que representa uma subida de 95%. A AMD está a preparar o lançamento do sistema Helios para centros de dados de AI, previsto para este ano. O sistema vai competir diretamente com plataformas avançadas da NVIDIA e já garantiu acordos com empresas como a OpenAI e a Meta. A Anthropic anunciou um novo acordo com a Amazon que reforça a ligação entre as duas empresas. A startup vai receber 5 mil milhões de dólares adicionais de investimento da Amazon. Em contrapartida, a Anthropic compromete-se a gastar mais de 100 mil milhões de dólares em serviços de cloud da Amazon ao longo da próxima década. O objetivo passa por garantir grande capacidade de computação para o treino e operação dos seus modelos de AI, incluindo o cloud. O acordo inclui ainda acesso até 5 gigawatts de capacidade em centros de dados da Amazon e o uso dos seus chips de AI. A OpenAI apresentou o modelo Images 2.0 no ChatGPT, uma nova versão de geração de imagens com melhorias na forma como integra texto. A principal novidade é a capacidade de produzir escrita mais correta e legível dentro das imagens, um problema frequente em modelos anteriores. Agora já é possível criar conteúdos como cartazes, menus ou infografias com tipografia consistente e praticamente sem erros. 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

0: para preparar as empresas para o amanhã.
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1: A música de Nicolette Larson para o arranque da hora, mas primeiro vamos às notícias. Sofia Almeida, bom dia.
2: Bom dia. A Comissão Europeia deverá aprovar esta segunda-feira a nova reprogramação do Plano de Recuperação e Resiliência. De acordo com a edição online do Semanário Expresso, a luz verde de Bruxelas abre caminho à submissão do 9º pedido de pagamento, que avançará com 51 marcos e metas no valor bruto de 2,6 mil milhões de euros. O governo português manifestou hoje grande preocupação com o ataque de drones reportado nas imediações da central nuclear de Baraka, nos Emirados Árabes Unidos. Numa e-publicação feita esta segunda-feira nas redes sociais, o Ministério dos Negócios Estrangeiros defendeu que a segurança nuclear não pode ser comprometida em nenhuma circunstância. O Ministério de Paulo Rangel condena assim quaisquer ações que ponham em risco e expressa solidariedade com os Emirados Árabes Unidos. Recorde-se que os Emirados denunciaram ontem o impacto de um aparelho não tripulado que provocou um incêndio num gerador que alimentava a central nuclear de Baraka, em que abrange uma grande parte do oeste do país. As alegações finais do julgamento da morte de Odair Muniz por um agente da PSP estão marcadas para esta segunda-feira num tribunal de Sintra, depois de várias sessões marcadas por contradições sobre a alegada posse de uma faca por parte de Odair. Ao longo do julgamento houve testemunhos que asseguraram que Odair não tinha qualquer faca na mão quando foi atingido pelos disparos do agente Bruno Pinto, que por sua vez alegou em julgamento que acreditou que quando disparou contra Odair, este estava a ameaçá-lo com uma faca. Na sessão agendada para esta segunda-feira está prevista ainda a audição de uma última testemunha, uma inspetora da Polícia Judiciária, prevendo-se depois que tenham início as alegações finais. Entre as 10 da manhã e as 3 da tarde pode ser mais complicado apanhar um autocarro em Lisboa. O serviço da Carris pode ser afetado devido a um plenário dos trabalhadores. Em declarações à Agência Lusa, Manuel Dial, do Sindicato dos Trabalhadores de Transportes Rodoviários e Urbanos de Portugal, afirmou que a circulação dos autocarros obviamente vai ter algum impacto, embora a estrutura sindical pretenda que não seja forte. Segundo Manuel Leal, em causa está o que consideram uma atualização salarial inaceitável por parte da empresa e o estado de alguma estagnação do processo de negociação.
1: 3 minutos e meio depois das 9, aqui pela Marginal, a Sofia Almeida atualiza as notícias às 9:30 da manhã. Para já, Lot of Love, com a música de Nicolette Larson, a abrir mais uma hora com Luís Talete nesta segunda-feira. 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

7 minutos depois das 9 da manhã, com Lara Love, a música de Nicolette Larson. Arrancamos assim depois das notícias às 9 da manhã com a Sofia Almeida. Já daqui a pouco o Tiago Castro traz o É Bom Saber para começar mais uma semana, olhar o lado mais positivo da vida, e o trânsito para atualizar a informação um pouco mais à frente. Olhamos então o tempo para o dia de hoje. A semana começa com o céu pouco nublado, a tendência é períodos com mais nuvens agora no início da manhã, aumento de nebulosidade depois no final do dia, em especial junto à costa, e há essa possibilidade de alguns chuviscos. Quanto ao vento, hoje sopra fraco a moderado. Máximas em previsão apontam 20 graus, máxima para Lisboa e Cascais.

Fall Moon de St. Paul and the Broken Bones, aqui pela Marginal, antes de um novo olhar ao trânsito. Cenários na Grande Lisboa ao início desta hora. Fila na Marginal entre Oeiras e Caxias. Acidente na curva dos Pinheiros a complicar então o trânsito. A 5 de Cascais para Lisboa tem fila entre a Ribeira da Laje e Miraflores e também na descida do Monsanto. Já no sentido de Cascais, a fila está de Miraflores até Oeiras. No IC19, de Sintra para Lisboa, lentidão do Cacém a Pinamanique. No sentido Benfica a Aeroporto, na segunda circular, a fila está a começar pelas Torres de Lisboa até ao Campo Grande, já em direção ao Benfica, de Sacavém à Encarnação e do Relógio ao Campo Grande. Abrandamento na A1 entre Valfigueira e Sacavém. A 8 mantém-se o acidente junto à área de serviço de Loures, em direção a Lisboa. O trânsito mantém-se muito demorado. A 2 tem fila junto a Corroios, até à ponte 25 de Abril. No sentido contrário, fila na primeira ponte do Feijó até Corroios, também devido a acidente. O acesso do Centro-Sul continua preenchido. Aqui pela Marginal, última informação de trânsito desta manhã, segunda-feira, já daqui a pouco, depois das 9:30.

A rigor no início desta semana com So Good aqui pela Marginal. Já daqui a pouco o Tiago Castro chega, depois das 9h25 da manhã, para mais um É Bom Saber. Hoje vamos falar de uma espécie rara que esteve mesmo perto da extinção e proposta para abrir esta semana com o lado mais positivo da vida. No É Bom Saber aqui pela Marginal, lembro que os episódios da última semana estão todos disponíveis em podcast no nosso site.

0: Bom dia, 9h21, a temperatura está um bocadinho mais quente e não é só por causa deste Risk It All de Bruno Mars, é porque estão mesmo a subir, para já 15 graus em Lisboa e Cascais.
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0: Hoje, Free Nationals com Mac Miller e Kali Uchis trazem Time à Marginal. A seguir, então, o Tiago Castro no É Bom Saber. Episódio para ouvir mais tarde também em podcast no nosso site.
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2: Uma espécie rara de ave migratória, o ibis ermita do norte, esteve perto da extinção na Turquia, mas conseguiu sobreviver graças a um programa de reprodução semi-selvagem criado há quase 50 anos na cidade de Biresik. Estas aves, conhecidas como mensageiras da primavera, regressavam todos os anos de África para as margens do rio Eufrates, sendo vistas como um símbolo cultural da região. No entanto, o uso de pesticidas agrícolas após a Segunda Guerra Mundial levou à morte de grande parte da população. Em 1977 foi criado um centro de conservação para proteger a espécie com ninhos artificiais e reprodução controlada. E o programa de preservação teve sucesso. Atualmente existem várias centenas de aves em segurança, embora ainda não possam migrar livremente devido à caça e aos perigos ao longo da rota migratória do Médio Oriente. O ibis ermita é uma ave admirada há milhares de anos e até aparece representada em esculturas do antigo sítio arqueológico de Göbekli Tepe, considerado um dos templos mais antigos do mundo. Hoje, o projeto é também um símbolo da crescente preocupação dos jovens turcos com a proteção da vida selvagem.
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0: 31 minutos depois das 9 da manhã, Before I Met You, Baby Bash and the Bass Tones com o Rooney Boys, a passar pela Marginal. Lá atrás, o Tiago Castro falou então de uma espécie rara que esteve perto da extinção. É hoje o destaque no É Bom Saber, aqui pela Marginal, repete-se já daqui a pouco, perto da 1h10. Mais tarde pode também conferir em podcast no nosso site. Aliás, se passar em marginal.fm, tem por lá também os episódios da última semana. Tempo das notícias em síntese. Sofia Almeida, bom dia.
1: Bom dia. A Comissão Europeia deverá aprovar esta segunda-feira a nova reprogramação do PRR. Segundo o Expresso, a luz verde de Bruxelas abre caminho à submissão do nono pedido de pagamento no valor bruto de 2,6 mil milhões de euros. A primeira-ministra italiana enviou uma carta à presidente da Comissão Europeia, Ursula von der Leyen, a pedir a exclusão dos gastos decorrentes da crise energética do Pacto de Estabilidade. O navio de cruzeiro atingido por um surto de antivírus chega esta segunda-feira a Roterdão, nos Países Baixos, com 27 pessoas da tripulação e 2 elementos da equipa médica a bordo. Esta segunda-feira assinala-se o Dia Internacional dos Museus. São centenas de atividades que marcam o dia e se prolongam até domingo.

um cheirinho daquele que vamos ter ao vivo em Portugal, no Festival Jardins do Marquês ou Eras Valley. Can I Call You Rose, a música do grupo The Sacred Souls, concerto marcado então para dia 6 de julho com Oracle Sister na primeira parte. Tem toda a informação disponível em marginal.fm e já sabe também bilhetes à venda nos locais habituais. Última ronda no trânsito, já a caminho das 10 da manhã, fila ainda pela Marginal, de Oeiras a Caxias, de Cascais para Lisboa, há 5 tem fila entre Porto Salvo e Miraflores e na descida do Monsanto. O IC19 de Sintra para Lisboa conta com lentidão, de Terceira até Pinamanique. Segunda circular em direção ao Boi Aeroporto, fila entre as Torres de Lisboa e o Campo Grande. No sentido inverso, abrandamento no Campo Grande. Abrandamento também a norte, na A1, entre a Bobadela e Sacavém. A 8 tem acidente junto à área de serviço de Louros, em direção a Lisboa. O trânsito mantém-se bastante demorado. Na A2, a fila está pela primeira ponte do Feijó até a ponte 25 de Abril.

0: Faltam 19 minutos para as 10 da manhã. Get Lucky dos Daft Punk, Pharrell Williams e também Nile Rodgers. Já daqui a pouco vamos ter aqui pela Marginal a agenda. Destaques para conferir com o Tiago Castro, entre eles as estreias de cinema da última semana.
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Apenas 13 minutos até às 10 da manhã. Em 3 minutos e meio abrimos a agenda com o Tiago Castro. Depois das 10, fica também disponível para consulta online no nosso site.

0: 9h51 com Benny Sings Each Other na Marginal. Antes então de abrirmos a agenda, curioso, o Tiago Castro chega agora e traz algumas sugestões.
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2: Entre as estreias no cinema na última semana, destaque para duas produções portuguesas. Já está em sala Soco a Soco, documentário de Diogo Varela Silva, vencedor do Prémio do Público no DOC Lisboa. Retrata a vida de Orlando Jesus, antiga figura do boxe no Parque Mayer e dono da histórica casa de fados Truque. O filme mostra também uma Lisboa já desaparecida. Outra estreia nacional em destaque é a Providência e a Guitarra, de João Nicolau. A história acompanha dois artistas ambulantes que acabam envolvidos numa aventura surreal entre perseguições policiais, maldições e viagens no tempo. O filme marca ainda a estreia de Salvador Sobral no cinema. E entre as novidades internacionais, o filme Mais Forte Que Eu, inspirado na vida de John Davidson, ativista da Síndrome de Tourette. O filme acompanha a adolescência e os desafios de crescer com uma condição ainda pouco compreendida na Grã-Bretanha dos anos 80. A Fundação Gulbenkian recebe a exposição O Portugal de Todd Webb, dedicada ao fotógrafo americano Todd Webb, um dos nomes marcantes da fotografia do século XX. A mostra reúne cerca de 60 fotografias captadas em Portugal nas décadas de 1970 e 1980, agora integradas no espólio da Gulbenkian. A exposição inclui ainda imagens de Nova Iorque e da África.

África Subsaariana, resultado de um trabalho encomendado pelas Nações Unidas após as independências africanas. O Portugal de Todd Webb, para ver na Gulbenkian.

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1: Notícias na Marginal, edição das 10, com Sofia Almeida. Bom dia.
2: Bom dia. A Comissão Europeia deverá aprovar esta segunda-feira a nova reprogramação do Plano de Recuperação e Resiliência. De acordo com a edição online do Semanário Expresso, a luz verde de Bruxelas abre assim caminho à submissão do nono pedido de pagamento, que avançará com 51 marcos e metas no valor bruto de 2,6 mil milhões de euros. A primeira-ministra italiana, Giorgia Meloni, enviou uma carta à presidente da Comissão Europeia, Ursula von der Leyen, a pedir a exclusão dos gastos decorrentes da crise energética do Pacto de Estabilidade. Na carta inédita a que a agência de notícias EFE teve acesso, Meloni garante que a Itália vai continuar a fazer a sua parte para reforçar a segurança e a defesa europeias e a defender que a União Europeia invista mais na sua capacidade estratégica, mas sublinha que, aos olhos dos cidadãos europeus, existe outra emergência igualmente concreta e imediata: a energia. A líder do governo italiano alertou que a crise no Médio Oriente e as tensões no Estreito de Hormuz, agravadas pela guerra na Ucrânia, estão a ter um impacto grave e muitas vezes assimétrico nos preços da energia, nos custos para as famílias e empresas, na competitividade do sistema produtivo e no poder de compra dos cidadãos. O navio de cruzeiro, atingido por um surto de antivírus, está a chegar a Roterdão, nos Países Baixos, com 25 pessoas da tripulação e 2 elementos da equipa médica. Depois de atracar, o navio deverá ser desinfetado e as autoridades dos Países Baixos estão a preparar medidas de quarentena para os últimos tripulantes, que incluem, recorde-se, um cidadão português. Recorde-se ainda que o navio de cruzeiro com a bandeira dos Países Baixos transportava cerca de 150 passageiros e tripulantes de 23 países quando um surto de antivírus entre os passageiros foi relatado pela primeira vez à Organização Mundial da Saúde a 2 de maio. 3 pessoas morreram e há 11 casos confirmados. Esta segunda-feira assinala-se o Dia Internacional dos Museus. São centenas de atividades que marcam o dia e que se prolongam até ao próximo domingo. Acessos gratuitos a museus, concertos, recriações históricas, oficinas, visitas orientadas e exposições assinalam a data que se celebra desde 1997. Este ano, o dia tem como tema Museus a Unir um Mundo Dividido, destacando o seu papel na promoção do diálogo, inclusão e paz entre as comunidades.
1: E se por algum motivo o dia de hoje não lhe permitir uma ida ao museu, nem nos próximos tempos mais próximos, para se incluir neste Dia Internacional dos Museus, aquele filme à noite no museu pode muito bem ser uma opção bem válida. Arrancamos com Leanne LaHaves mais uma hora pela Marginal em tons de bittersweet. Já daqui a pouco também, às vezes, o paraíso com a Sandra Pimenta.

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1: 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Carlos Drummond de Andrade.
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0: Watch You Do For Love, a música de Alicia Keys, a colaboração da A$AP Rocky. Lá atrás ficou também às vezes o Paraíso com a Sandra Pimenta para ir ouvir ao longo do dia aqui pela Marginal. A lembrar que a nossa agenda já está disponível para consulta em marginal.fm.
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0: Bom dia, 10h41, a esta hora 16 graus em Cascais, estão 17 graus em Lisboa. Já daqui a pouco vou trazer You Make Me Feel Brand New. Vou juntar Rod Stewart e Mary J. Blige.
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Faltam 2 minutos e meio até às notícias. Sente-se às 11 da manhã com a Sofia Almeida. D'Angelo deixou Cruising. E agora para o final da hora, You Are the Sunshine of My Life, uma das clássicas de Stevie Wonder.

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1: Notícias na Marginal, edição das 11. Sofia Almeida, bom dia.
2: Bom dia. Em média, as farmacêuticas demoraram 9 meses a submeter um medicamento após terem autorização de colocação no mercado nos últimos 5 anos, e o Infarmed levou 11 meses a avaliar e a decidir. De acordo com o relatório Acesso a Novos Medicamentos 2020-2025, a que a agência Lusa teve acesso, o tempo médio de submissão pelas empresas após a autorização europeia foi de 272 dias e o tempo médio de avaliação técnico-científico e decisão da responsabilidade do Infarmed foi de 332 dias. Adicionalmente, o tempo em que o processo se encontra com a empresa, assim como o processo de negociação, demora, em médio, 319 dias. No total, se levou quase 2 anos entre a submissão e a conclusão do processo para os 102 processos concluídos entre o período 2020 e 2025. O Infarmed diz esperar uma redução dos tempos com o novo Regulamento Europeu de Avaliação de Tecnologias da Saúde. A Federação Portuguesa dos Sindicatos da Construção Cerâmica e Vidro vai aderir à greve geral convocada pela CGTP para dia 3 de junho por considerar que o pacote laboral representa um violento retrocesso social. Em comunicado, a estrutura sindical se defendeu que, sob pretexto da modernização, este pacote laboral abre caminho a mais exploração, mais precariedade e menos proteção. Os trabalhadores da construção, cerâmica, vidro, cimentos, madeiras, cortiças e pedreiras vão assim unir-se à luta contra estas medidas que consideram que transformam os direitos em privilégios e trabalhadores em peças descartáveis. A primeira-ministra italiana, Giorgia Meloni, enviou uma carta à presidente da Comissão Europeia, Ursula von der Leyen, a pedir a exclusão dos gastos decorrentes da crise energética do Pacto de Estabilidade. Na carta inédita a que a agência de notícias EFE teve acesso, Meloni garante que a Itália vai continuar a cumprir a sua parte para reforçar a segurança e a defesa europeias, a defender que a União Europeia invista mais na sua capacidade estratégica, mas sublinha que, aos olhos dos cidadãos europeus, existe outra emergência igualmente concreta e imediata: a energia. O navio de cruzeiro atingido por um surto de antivírus está já em Roterdão, nos Países Baixos, com 25 pessoas da tripulação e 2 elementos da equipa médica a bordo. Depois de atracar, o navio deverá ser desinfetado e as autoridades dos Países Baixos estão a preparar medidas de quarentena para os últimos tripulantes, que incluem, a recorte, um cidadão português. O navio de cruzeiro com bandeira dos Países Baixos transportava cerca de 150 passageiros e tripulantes de 23 países quando foi dado o alerta do surto de antivírus. 3 pessoas morreram e há 11 casos confirmados.
1: 4 minutos depois das 11, com You Might Need Somebody, trago o Randy Crawford a abrir esta hora com o Luís Tolete. Já daqui a pouco vamos ter o Dolce Farniente, edição do Pedro Orvalho, para conferir depois em podcast no nosso site.
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1: 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Mas o mais interessante é que isto não parece uma programação cultural fechada dentro de um teatro. Parece antes uma tentativa de devolver vida às ruas, às pessoas e à ideia de comunidade. 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E essa mistura diz muito daquilo que se quer para os bairros de Lisboa. 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No Avenidas, um teatro em cada bairro, com entrada gratuita ao longo de todo o mês de maio. A programação completa pode ser consultada em agendalx.pt.

0: Música de Prince, aqui pela Marginal, ouvir o Ponta Gigante, Cream. Lá atrás ficou ainda o Dolce Farniente com o Pedro Orvalho, proposta para ir ouvindo ao longo do dia aqui pela Marginal, com um podcast também no nosso site. Já daqui a pouco vou marcar o regresso do britânico Jordan Britton, ele tem por aí música nova. O tema chama-se Satellite e é hoje o meu destaque pela Avenida.
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Unida com o tema Satellite, uma canção sobre estar sozinho a muitos quilómetros de alguém e sentir o quanto essa distância o magoa. Co-produzido por Sam Wood, seu colaborador de longa data, Satellite flui num groove muito cool, talhado para viagens noturnas em busca de conforto. Jordan Britton explica que Satellite é inspirada num amor que ficou nas Filipinas e encontrou numa viagem para ver a família. Essa relação à distância acabou por ser o centro de

O amor à distância e o quanto isso deixa marcas é o tema central de Satellite, a nova de Jordan Britton. Ele que regressa à Avenida depois de Make It Easy em 2023. Para ouvir ao longo do dia com podcast em marginal.fm.

0: Jordan Britton com música nova, hoje em destaque pela Avenida Marginal. O podcast já pode também conferir no nosso site. O tema chama-se Satellite e depois trouxemos de volta uma das nossas canções conforto, este clássico da dupla Charles and Eddie, Would I Lie to You?
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Esta semana entregamos o Test Drive a Seu Jorge e Marisa Monte, que atua em Portugal dia 18 de setembro na Mel Arena. O Fluminense e a Carioca cantam Quando Chego. É uma canção escrita pelos dois, mais Arnaldo Antunes, sobre encontros e pertença. Arnaldo Antunes, que também passa por Portugal este ano, vai estar dia 30 de junho no Festival Jardins do Marquês. Quando Chego transmite a sensação de regressar a alguém ou a um lugar onde existe acolhimento e ligação afetiva. Não é um tema dramático, vive num ambiente leve, íntimo e caloroso, muito associado à estética dos tribalistas. Quando Chego tem arranjos discretos, espaço para a voz brilhar e a química natural entre Seu Jorge e Marisa Monte.

Encaminhando a fechar o dia com o Luís Taleda aqui pela Marginal, a nossa música da semana. Seu Jorge e Marisa Monte, os dois em Test Drive, deixam então Quando Chego. Amanhã estou de volta depois das 7. Já a seguir fica a Catarina Pereira. Até amanhã.

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1: As notícias com a edição de Sofia Almeida. Boa tarde.
2: Boa tarde. Nas alegações finais, o Ministério Público pediu a condenação do agente da PSP que disparou contra Odair Muniz. Antes decorreu o último depoimento à inspetora da Polícia Judiciária que coordenou a investigação à morte de Odair Muniz. Assegurou que as câmaras não mostram nenhuma faca e que não foi informada da existência de um punhal quando chegou ao local. Recorde-se que Odair Muniz, de 43 anos, residente no bairro do Zambujal, na Amadora, foi morto a tiro pelo agente da PSP, Bruno Pinto, a 21 de outubro de 2024, depois de ter tentado fugir à PSP e resistido à detenção na sequência de uma infração rodoviária. O ministro dos Negócios Estrangeiros garantiu esta segunda-feira que não há nenhum problema com os Estados Unidos e que a reação do PS é inaceitável, referindo-se ao caso da base das Lajes. Em declarações aos jornalistas em Lisboa, Paulo Rangel acrescentou que o governo português, num momento de crise internacional, tem como grandes preocupações a defesa de Portugal e dos portugueses e não faz chicana a política com crises internacionais. Para o governante, o que o PS disse é manifestamente inaceitável e um passo muito grave. Segundo Paulo Rangel, toda a discussão foi feita e todas as explicações foram dadas, incluindo informações sobre as negociações que estão em curso entre os Estados Unidos e o Irão até 26 de fevereiro. A Polícia Judiciária identificou e sinalizou em Portugal 33 ligações associadas à atividade online do Corpo da Guarda Revolucionária Islâmica, uma organização classificada como terrorista pela União Europeia. Em comunicado, a polícia avança que as publicações foram detectadas durante uma operação europeia que permitiu identificar 14.200 conteúdos de propaganda extremista. A ação, coordenada pela Europol, decorreu entre fevereiro e abril, envolveu 22 países e teve como objetivo identificar conteúdos de propaganda, recrutamento e financiamento difundido pelas redes sociais, plataformas de streaming e sites independentes. Em média, as farmacêuticas demoraram 9 meses a submeter um medicamento após terem autorização de colocação no mercado nos últimos 5 anos, e o Infarmed levou 11 meses a avaliar e a decidir. De acordo com o relatório, o acesso a novos medicamentos 2020-2025, a que a agência Lusa teve acesso, no total, em média, levou quase 2 anos entre a submissão e a conclusão deste processo para os 102 processos concluídos entre o período 2020-2025. O Infarmed diz esperar uma redução dos tempos, tendo em conta o novo Regulamento Europeu de Avaliação de Tecnologias de Saúde.
1: E vai ser com a memória para Amy Winehouse que damos as boas-vindas a este painel.

Amy Winehouse com You Sent Me Flying. É início de hora, a primeira no painel meio-dia 3 de hoje. Seja bem-vindo. Seguimos com Johnny Burgos e Jeremy Page. Depois, Kenneth Beggar Experience com a voz de Alu Black. Primeira sequência que fecha com o Chic.

0: I'll Be There ou não? Chique com o Nile Rodgers em escuta nos últimos minutos na sua rádio marginal, às vezes pode acontecer. Fique por aí, daqui a pouco o Craig David em escuta, também Leisure, ainda antes de conferirmos o tema proposto para hoje por Luís Montes na minha praia.
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1: Foi recentemente lançado um álbum de homenagem a Fausto, feito só por artistas imigrantes que vivem em Portugal. Reúne as vozes de Nani Medeiros, Nancy Vieira, Selma Wamuz e Luca Argel, que canta este clássico de Fausto, Foi por Ela. Neste caso foi por ele, Fausto Bordal Dias.

0: Foram mais duas propostas para esta edição de segunda-feira ligado à sua rádio marginal. Primeiro, Marathon com Someone Like You. Juntamos Doctrine of Love de Jalen Ngonda. E daqui a pouco em escuta In Between, Lily Moore com Maverick Saber.
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0: Esta é a sua Rádio Marginal 98.1, também em marginal.fm. Fique por aí, vamos seguir com Kehlani, Josie Watley e Dobby and Holly.
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Final desta primeira hora, até bem perto das notícias, há uma em escuta, George Benson com Al Jarreau, Every Time You Go Away.

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1: 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Boa tarde.
2: Boa tarde. O diretor executivo da Agência Internacional de Energia alerta que a almofada das reservas comerciais de petróleo acumuladas antes da guerra no Médio Oriente e do encerramento do Estreito de Hormuz vai esgotar-se numa questão de semanas. O diretor executivo da Agência Internacional de Energia falava em declarações à imprensa durante o primeiro dia da reunião dos ministros das Finanças do G7 em Paris, que termina amanhã. Questionado se trata de semanas ou meses, respondeu que ainda restam várias semanas, mas que é preciso estar ciente de que está a diminuir rapidamente. O ministro dos Negócios Estrangeiros condenou a forma como os líderes dos socialistas trataram do assunto da base das Lajes, dizendo que o secretário-geral do PS foi informado previamente. Paulo Rangel diz que na próxima quarta-feira vai sugerir para ser ouvido no Parlamento sobre a base das Lajes e sobre as palavras do secretário de Estado norte-americano Marco Rubio, e afirma que a audição poderá ser feita à porta aberta. Paulo Rangel acusa o PS de uma atitude inaceitável e de fazer chincana política com crises internacionais por causa da utilização da base das Lajes pelos Estados Unidos. O Ministério Público pediu esta segunda-feira a condenação por homicídio do agente da PSP que matou Odair Muniz no bairro da Cova da Moura, na Amadora, em outubro de 2024. Nas alegações finais, o Ministério Público considerou que o agente não agiu em legítima defesa. O procurador do Ministério Público defendeu que deve ser dado como não provado que Odair Muniz estivesse munido de uma faca e a tivesse usado para tentar agredir o agente. Para o Ministério Público, ainda que Odair Muniz tenha resistido à detenção pelos dois agentes da PSP, chegando a agredir os polícias, não se verificou qualquer situação de violência extrema. A questão da legítima defesa por parte do agente Bruno Pinto, que tem sido defendida pela defesa do polícia, não se coloca para o Ministério Público, uma vez que rejeita que Odair Muniz tenha utilizado uma faca para ameaçar os agentes. Os trabalhadores das autarquias e do setor empresarial autárquico vão aderir à greve geral de 3 de junho contra o pacote laboral, afetando assim serviços municipais. O Sindicato dos Trabalhadores da Administração Local realça que subscreve todas as razões da luta e os objetivos da greve geral convocada pela Central Sindical CGTP, nomeadamente derrotar o pacote laboral, o ataque aos direitos e a afronta à Constituição, garantir o aumento dos salários e das pensões e a melhoria dos serviços públicos. O STAL acusa em comunicado o governo, a PSD-CDS, apoiado pelo Chega, Iniciativa Liberal, de tornar muito pior tudo o que já está mal na legislação laboral, que já é desfavorável aos trabalhadores.
1: Por aqui seguimos para mais uma hora na sua Rádio Marginal. Vamos começar com Omar Wilson.
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Omar Wilson em escuta neste início de hora na sua rádio marginal. Fique por aí. Seguimos com Amber Mark, Fun Loving Criminals e Bruno Mars. E claro, pelo meio, como habitualmente a esta hora, conferimos o É Bom Saber com Tiago Castro.

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1: Uma espécie rara de ave migratória, o ibis ermita do norte, esteve perto da extinção na Turquia, mas conseguiu sobreviver graças a um programa de reprodução semi-selvagem criado há quase 50 anos na cidade de Biresik. Estas aves, conhecidas como mensageiras da primavera, regressavam todos os anos de África para as margens do rio Eufrates, sendo vistas como um símbolo cultural da região. No entanto, o uso de pesticidas agrícolas após a Segunda Guerra Mundial levou à morte de grande parte da população. Em 1977, foi criado um centro de conservação para proteger a espécie com ninhos artificiais e reprodução controlada. E o programa de preservação teve sucesso. Atualmente, existem várias centenas de aves em segurança, embora ainda não possam migrar livremente devido à caça e aos perigos ao longo da rota migratória do Médio Oriente. O ibis ermita é uma ave admirada há milhares de anos e até aparece representada em esculturas do antigo sítio arqueológico de Göbekli Tepe, considerado um dos templos mais antigos do mundo. Hoje, o projeto é também um símbolo da crescente preocupação dos jovens turcos com a proteção da vida selvagem.
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0: Bruno Mars com I Just Might, mais uma proposta em escuta nesta edição de segunda-feira pela sua Rádio Marginal. Daqui a pouco em escuta, Shelby Lynn, de Terry Green Project e L.A.B.
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Segunda-feira, esta é a sua Rádio Marginal. Fique por aí, vamos seguir com Low, Lenny Kravitz. Depois, os D-Sacred Souls com Annie Oldfool.

0: E não esqueça que temos encontro marcado com eles, com os The Sacred Souls, na edição deste ano do Festival Jardins do Marquês Oeiras Valley. Fique por aí, boa tarde. Daqui a pouco em escuta John Mayer, Dijon e Ben Uncle Soul.
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Sul, nos 98.1 da sua Rádio Marginal, também em marginal.fm. Espero que esteja a passar uma ótima segunda-feira na nossa companhia. Eu fico consigo até bem perto das 3, por enquanto, e até à hora certa, altura em que conferimos o essencial da informação, há tempo ainda para escutar Teardrop, os Massive Attack.

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2: Boa tarde. O diretor executivo da Agência Internacional da Energia alertou que a almofada das reservas comerciais de petróleo acumuladas antes da guerra no Médio Oriente e do encerramento de Hormuz se vai esgotar numa questão de semanas. O diretor executivo da Agência Internacional de Energia falava em declarações à imprensa durante o primeiro dia da reunião dos ministros das Finanças do G7 em Paris, que termina amanhã. Questionado se trata de semanas ou meses, respondeu que ainda restam várias semanas, mas que é preciso estar ciente de que está a diminuir rapidamente. O ministro dos Negócios Estrangeiros condenou a forma como os líderes dos socialistas trataram do assunto da base das Lajes, dizendo que o secretário-geral foi informado previamente. Paulo Rangel diz que na próxima quarta-feira vai sugerir para ser ouvido no Parlamento sobre a base das Lajes e sobre as palavras do secretário de Estado norte-americano Marco Rubio, e afirma que a audição poderá ser feita à porta aberta. Paulo Rangel acusa o PS de uma atitude inaceitável e de fazer chincana política com crises internacionais por causa da utilização da base das Lajes pelos Estados Unidos. Ora, Francisco Assis ataca termos citados e retórica extremista do seu partido, o PS, sobre os Estados Unidos e a base das Lajes. O eurodeputado diz que a reação do seu partido e as declarações às declarações de Marco Rubio sobre Portugal foi inapropriada. Não é a única voz crítica na área socialista, onde Paulo Pedroso também fala em hipérbole. Na última semana, as declarações do secretário de Estado norte-americano, Marco Rubio, a destacar Portugal como um aliado exemplar na Europa e sobre a facilidade no uso da base das Lajes, fizeram o PS falar prontamente numa humilhação do país à escala planetária. Chamou o ministro dos Negócios Estrangeiros ao Parlamento e pediu documentos para perceber o timing exato do uso da base localizada em território português no âmbito do conflito no Irão. O tom usado causou mal-estar no partido, onde Francisco Assis critica o uso de uma retórica infantil e extremista. O eurodeputado socialista não gostou de ouvir o líder parlamentar Eurico Brilhante Dias, que descreveu Portugal como um país de cócoras e agachado no momento em que os norte-americanos pediram para utilizar a base das Lajes em operações ligadas ao ataque dos Estados Unidos e Israel ao Irão. Numa declaração ao Observador, quando confrontado com a posição oficial socialista neste assunto, Assis admite a necessidade de aclaração pedida pelo PS ao governo perante declarações ambíguas de Rubio, mas também diz que não é aceitável que o faça nos termos citados e inapropriados a que incompreensivelmente recorreu. O Ministério Público pediu a condenação por homicídio do agente da PSP que matou Odair Muniz no bairro da Cova da Moura em outubro de 2024. Nas alegações finais, o Ministério Público considera que o agente não agiu em legítima defesa. O procurador do Ministério Público defendeu que deve ser dado como não provado que Odair Muniz estivesse munido de uma faca e a tivesse usado para tentar agredir o agente. Para o Ministério Público, ainda que Odair Muniz tenha resistido à detenção pelos dois agentes da PSP, chegando a agredir os polícias, não se verificou qualquer situação de violência extrema. A questão da legítima defesa por parte do agente Bruno Pinto, que tem sido defendida pela defesa da polícia, não se coloca para o Ministério Público, uma vez que rejeitam que Odair Muniz tenha utilizado uma faca para ameaçar os agentes. Os trabalhadores das autarquias e do setor empresarial autárquico vão aderir à greve geral de 3 de junho contra o pacote laboral, afetando assim os serviços municipais. O Sindicato dos Trabalhadores da Administração Local realça que subscreve todas as razões da luta e os objetivos da greve geral convocada pela Central Sindical CGTP, nomeadamente derrotar o pacote laboral, o ataque aos direitos e a afronta à Constituição, garantindo o aumento dos salários e das pensões e a melhoria dos serviços públicos. O STAL acusa o governo PSD-CDS, apoiado pelo Chega e Iniciativa Liberal, de tornar muito pior tudo o que está mal na legislação laboral, que já é desfavorável aos trabalhadores.
1: Começa aqui a última hora deste painel. Vamos começar com Diana Bass.

Ai, Diana Ross, aqui nos primeiros minutos, depois das duas, nesta edição de segunda-feira, ligado à sua rádio marginal. Seguimos com Otis Kane, Let Me Love You, depois La Vie en Rose, Grace Jones, as propostas que antecedem o Super Toast.

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1: Eu sou a Maria Inteligente, um avatar da Instinct, e trago-lhe as notícias das empresas que lideram a nova economia. Deixo-lhe os resultados financeiros do último trimestre da AMD e as mais recentes inovações e movimentos estratégicos da Anthropic e da OpenAI.
0: The Big Ones.
1: A AMD registou receitas de 10.250 mil milhões de dólares no primeiro trimestre do ano, o que representa um aumento de 38%, tendo em conta o período homólogo. As receitas do negócio de centros de dados cresceram 57%. Em relação ao lucro líquido, este valor fixou-se nos 1.380 milhões de dólares, em comparação com os 709 milhões registados no ano anterior, o que representa uma subida de 95%. A AMD está a preparar o lançamento do sistema Helios para centros de dados de AI, previsto para este ano. O sistema vai competir diretamente com plataformas avançadas da NVIDIA e já garantiu acordos com empresas como a OpenAI e a Meta. A Anthropic anunciou um novo acordo com a Amazon que reforça a ligação entre as duas empresas. A startup vai receber 5 mil milhões de dólares adicionais de investimento da Amazon. Em contrapartida, a Anthropic compromete-se a gastar mais de 100 mil milhões de dólares em serviços de cloud da Amazon ao longo da próxima década. O objetivo passa por garantir grande capacidade de computação para o treino e operação dos seus modelos de AI, incluindo o cloud. O acordo inclui ainda acesso até 5 gigawatts de capacidade em centros de dados da Amazon e o uso dos seus chips de AI. A OpenAI apresentou o modelo Images 2.0 no ChatGPT, uma nova versão de geração de imagens com melhorias na forma como integra texto. A principal novidade é a capacidade de produzir escrita mais correta e legível dentro das imagens, um problema frequente em modelos anteriores. Agora já é possível criar conteúdos como cartazes, menus ou infografias com tipografia consistente e praticamente sem erros. 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

0: Don, we're going home, Drake, na sua Rádio Marginal. Fico por aí, daqui a pouco, às vezes o paraíso, conferimos mais um destaque trazido por Sandra Pimenta. Antes disso, os Isley Brothers em escuta, daqui a pouco com This Old Heart of Mine.
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Há pouco Leon Bridges com Larida, ou juntámos Ornette, Crazy. Boa tarde, boa segunda-feira. Fico por aí, Raquel Rodrigues, em escuta a seguir, I Wanna Get Next to You, depois Starlight, de Cannons.

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Fico por aí. Próximos minutos em escuta, Aaron Childs, os Jamiroquai e Stevie Wonder com Gary Clark Jr. Eu estou de saída, volto amanhã à sua companhia à hora de sempre. Fico por aí. Boa segunda-feira.

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1: 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Boa tarde.
2: Boa tarde, não há nenhum problema com os Estados Unidos. Rangel ataca o Partido Socialista e diz que as palavras de Rubio não foram ditas, literalmente. O Ministério dos Negócios Estrangeiros atacou o PS e relativiza as palavras da Casa Branca. O ministro condenou de forma os líderes socialistas com a forma como trataram do assunto da base das Lajes, dizendo que o secretário-geral foi informado até previamente. Paulo Rangel diz que na próxima quarta-feira vai sugerir para ser ouvido no Parlamento sobre a base das Lajes e sobre as palavras do secretário de Estado norte-americano, Marco Rubio, e afirma que a audição poderá ser feita à porta aberta. Paulo Rangel acusa o PS de uma atitude inaceitável e de fazer chincana política com crises internacionais por causa da utilização da base das Lajes pelos Estados Unidos. Ora, mesmo no Partido Socialista, Francisco Assis atacou também o que chamou de termos excitados e retórica extremista do seu partido, o PS, sobre os Estados Unidos e a base das Lajes. O eurodeputado diz que a reação do seu partido a declarações de Marco Rubio sobre Portugal foi totalmente inapropriada. Não é a única voz crítica na área socialista, onde Paulo Pedroso também falou em hipérbole. Nas últimas semanas, as declarações do secretário de Estado norte-americano Marco Rubio, a destacar Portugal como um aliado exemplar na Europa e sobre a facilidade no país à escala planetária, chamou o ministro dos Negócios Estrangeiros ao Parlamento e pediu documentos para perceber o timing exato do uso da base localizada em território português no âmbito do conflito no Irão. Mas o tom usado causou mal-estar no partido, onde Francisco Assis critica agora o uso de uma retórica infantil e extremista. O diretor executivo da Agência Internacional de Energia alerta que a almofada das reservas comerciais de petróleo acumuladas antes da guerra no Médio Oriente e do encerramento de Hormuz se vai esgotar numa questão de apenas semanas. O diretor executivo da Agência Internacional de Energia falava em declarações à imprensa durante o primeiro dia da reunião dos ministros das Finanças do G7 em Paris, que termina já amanhã. Questionado se se trata de semanas ou meses, respondeu que ainda restam várias semanas, mas que é preciso estar ciente de que as reservas estão a diminuir rapidamente.
1: Está na Rádio Marginal nesta tarde de segunda-feira, 18 de maio, abertura de hora com Jill Scott. Daqui a pouco, Avenida Marginal com Luís Talete. Boa tarde.
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tarde de segunda-feira, 18 de maio, início da semana, início também do programa desta tarde na Marginal. Vou estar consigo até bem perto das 8. Abertura desta hora com Family Reunion, Jill Scott. Daqui a pouco pode contar com a Avenida Marginal de Luís Talet. Entretanto, Chris Stapleton e Dua Lipa juntos em palco e o resultado é este. Think I'm in love with you. Boa tarde.

Nesta tarde de segunda-feira, Tesh Sultana com Cigarettes, para trás também Thinking I'm in Love with You, Chris Stapleton e Dua Lipa. E agora, M.T. Jones.

0: MT Jones a marcar presença na sua rádio marginal, On Your Own. Já a seguir, quando bate aquela saudade, é um tema de Rubel para ouvir nos 98.1. Mais à frente, pode contar com a Avenida Marginal de Luís Talete.
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Está na Rádio Marginal com Rubel, quando bate aquela saudade. Já a seguir à Avenida Marginal com Luís Talete, primeiro The Past and Robbie Rosen, vamos ouvir Better Off e depois If You Love Somebody, Set Them Free por Sting. Boa tarde, boa segunda-feira.

com o tema Satellite, uma canção sobre estar sozinho a muitos quilómetros de alguém e sentir o quanto essa distância o magoa. Co-produzido por Sam Wood, seu colaborador de longa data, Satellite flui num groove muito cool, talhado para viagens noturnas em busca de conforto. Jordan Britton explica que Satellite é inspirada num amor que ficou nas Filipinas e encontrou numa viagem para ver a família. Essa relação à distância acabou por ser o centro de Satellite.

amor à distância e o quanto isso deixa marcas. É o tema central de Satellite, a nova de Jordan Britton. Ele que regressa à Avenida depois de Make It Easy em 2023. Para ouvir ao longo do dia com podcast em marginal.fm.

0: Este é Jalen Ngonda, Hang It on the Shelf, assim aqui é também Jordan Britton em destaque hoje na Avenida Marginal de Luís Talet. A seguir, Jamie Liddell, Me and You. Boa tarde.
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com música de Jamie Liddell, Me and You, e agora recebemos Ledazy, a faixa Us Forever. Conta aqui com a participação de BJ da Chicago Kid. Boa tarde.

marginal com Incognito a revisitar o tema clássico de Roy Ayers, Everybody Loves the Sunshine. Estamos quase a chegar às 4 da tarde, já a seguir as notícias com Antonieta Lopes da Costa. Até lá, Turn On, Tune In, Cop Out. É uma proposta diretamente dos anos 90 e a cargo de Freak Power. Para ouvir, até às 4.

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1: 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Boa tarde.
2: Boa tarde. O governo está insatisfeito com atrasos no controle de aeroportos e admite suspender o sistema. Questionado se admite suspender a recolha de dados biométricos nos aeroportos portugueses, Luís Montenegro garante que o governo vai tomar atitudes mais duras se a situação a isto obrigar. O primeiro-ministro mostrou-se esta segunda-feira bastante insatisfeito com a atuação dos serviços de controles e fronteiras, devido às longas filas de espera nos aeroportos, e diz que se a situação continuar, admite suspender a recolha de dados biométricos. O primeiro-ministro falou durante a inauguração das obras de estabilização do Pardão do Moledo, em Caminha, um investimento de 180 mil euros, e assegura que o governo vai tomar então medidas mais duras se a situação a isso obrigar. O controle de fronteiras no aeroporto do Porto registrou tempos de espera superiores a 2 horas, admitiu a Polícia de Segurança Pública, que negou, no entanto, notícias sobre esperas de 6 horas. Mas elas, sabemos, já aconteceram, por exemplo, em Lisboa. A PSP diz que o tempo máximo de espera no domingo, com picos de tempos de espera entre os 9 e o meio-dia, nunca foi superior a 100 minutos em Faro e 110 minutos em Lisboa e 130 no Porto. Num comunicado divulgado ontem à noite, a PSP justifica os atrasos com razões técnicas e informáticas e com a elevada dimensão de passageiros fora do espaço Schengen. Os 3 aeroportos controlaram cerca de 69 mil passageiros em voos vindos de fora do espaço Schengen, notou também a polícia. O Ministério Público pede condenação do agente da PSP que disparou um tiro mortal a Odair Muniz. O Ministério pediu esta segunda-feira a condenação por homicídio do agente que matou Odair Muniz no bairro da Cova da Moura, em outubro de 2024. Consideram que o agente não agiu em legítima defesa. Durante as alegações finais do julgamento do agente da PSP, Bruno Pinto, que está acusado de um crime de homicídio, o procurador do Ministério Público defende que deve ser dado como não provado que Odair Muniz estivesse munido de uma faca e a tivesse usado para tentar agredir o agente. Ora, não existem causas que justifiquem a conduta do arguído, refere o procurador do Ministério Público, acrescentando que, além da condenação por um crime de homicídio, cuja pena está fixada entre os 8 e os 16 anos, o agente Bruno Pinto deve ser proibido de exercer funções na PSP. Para o Ministério Público, ainda que Odair Muniz tenha resistido à detenção pelos 2 agentes da PSP, chegando a agredir os polícias, não se verificou qualquer situação de violência extrema. Não há nenhum problema com os Estados Unidos. Rangel ataca o PS e diz que as palavras de Rubio não foram ditas literalmente. Mené ataca por isso o PS e relativiza as palavras da Casa Branca. Paulo Rangel condenou a forma como os líderes dos socialistas trataram do assunto da base das Lajes, dizendo que o secretário-geral foi informado previamente. Paulo Rangel diz que na próxima quarta-feira vai sugerir para ser ouvido no Parlamento sobre a base das Lajes e sobre as palavras do secretário de Estado norte-americano Marco Rubio, e diz que a audição poderá ser feita à porta aberta. Paulo Rangel acusa o PS de uma atitude inaceitável e de ter feito chincana política com crises internacionais por causa da utilização da base das Lajes pelos Estados Unidos. Ora, até mesmo o Partido Socialista, Francisco Assis, ataca os termos citados e retóricos extremistas do PS sobre o uso da base das Lajes. O eurodeputado diz que a reação do seu partido a declarações de Marco Rubio sobre Portugal foi totalmente inapropriada e diz que não é a única crítica, não é a única voz crítica na área socialista, onde Paulo Pedroso também fala em hipérbole. Na semana passada, as declarações do secretário de Estado norte-americano Marco Rubio a destacar Portugal como aliado exemplar na Europa e sobre a facilidade no uso da base aérea das Lajes fizeram o PS falar prontamente numa humilhação do país à escala planetária. Chamou o ministro dos Negócios Estrangeiros ao Parlamento e pediu documentos para perceber o timing exato do uso da base localizada em território português no âmbito do conflito no Irão. Mas o tom usado causou mal-estar no partido, onde Francisco Assis critica o uso de uma retórica que diz ser infantil e extremista.
1: Tarde de segunda-feira, 18 de maio, Rádio Marginal com Southern Avenue no início de hora. Daqui a pouco, Test Drive.

Tarde de segunda-feira na sua rádio marginal e abertura de hora com Southern Avenue, aqui com a música That's All. Vou estar consigo até bem perto das 8, daqui a pouco com a edição de hoje de Test Drive, com a música que está em destaque toda a semana. Mas, entretanto, Omar Apollo canta Go Away. Boa tarde.

Liane Lahavas na sua rádio marginal. Is Your Love Big Enough? Também Omar Apollo com Go Away. E agora, Duran Jones and the Indications. Boa tarde.

0: do Ryan Jones and the Indications, também a participação de Aaron Fraser, Let's Take Our Time. A seguir, a dupla Everything But a Girl. Boa tarde.
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Everything But A Girl na sua rádio marginal, aqui com I Don't Want To Talk About It. Agora, Omar, There's Nothing Like This. Logo depois chega Nicola Stakakis, juntamente com Áurea, Where Is The Love. Mas entretanto, Omar, boa tarde.

está nos 98.1, tarde de segunda-feira, com Áurea num tema de Nicola Stakakis, Where is the Love? Também Omar, There's Nothing Like This. Agora, Fat Freddy's Drop, com um dos seus temas mais reconhecíveis, Wandering Eye.

0: Últimos minutos na Rádio Marginal com Otis Kane, Heaven, também Fat Freddy's Drop. E daqui a pouco, já sabe, pode contar com o Test Drive e com a música que está em destaque toda esta semana. Mas já a seguir, Michael Bublé.
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Michael Bublé, Some Kind of Wonderful. Já a seguir, o destaque à música que está na sua rádio toda esta semana, no Test Drive, mas entretanto, Torture Soul com Hot for Your Love Tonight.

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Esta semana entregamos o Test Drive a Seu Jorge e Marisa Monte, que atua em Portugal dia 18 de setembro na Mel Arena. O Fluminense e a Carioca cantam Quando Chego. É uma canção escrita pelos dois, mais Arnaldo Antunes, sobre encontros e pertença. Arnaldo Antunes, que também passa por Portugal este ano, vai estar dia 30 de junho no Festival Jardins do Marquês. Quando Chego transmite a sensação de regressar a alguém ou a um lugar onde existe acolhimento e ligação afetiva. Não é um tema dramático, vive num ambiente leve, íntimo e caloroso, muito associado à estética dos tribalistas. Quando Chego tem arranjos discretos, espaço para a voz brilhar e a química natural entre Seu Jorge e Marisa Monte.

Na Rádio Marginal, o Test Drive desta semana, Quando Chego, canção de Seu Jorge e Marisa Monte. E já sabe, Marisa Monte vai estar este ano na Mel Arena, em setembro, dia 18 de setembro, com um espetáculo muito especial em que Marisa Monte é acompanhada por orquestra. Os bilhetes já estão à venda. Quase a chegar às 5, Terence Trent D'Arby para ouvir Sign Your Name. Até às notícias com Antonieta Lopes da Costa.

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1: 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Boa tarde.
2: Muito boa tarde. O Governo espera que entrará no próximo ano. Acho que o decreto-lei entrará em vigor em 2027, avançou o ministro Manuel Castro Almeida. Em abril, o primeiro-ministro Luís Montenegro anunciou que o Governo ia criar um fundo de catástrofes naturais e sísmicas associado a um

0: seguro obrigatório para habitações, apoiado por um mecanismo de solidariedade para garantir um acesso universal. Ventura anuncia voto contra a proposta do Governo para isenção do visto prévio do Tribunal de Contas. André Ventura diz que o Chega está 100% seguro de que deve chumbar a proposta de reforma do Estado que vai a votos esta semana no Parlamento. O líder do Chega considera que esta é uma reforma para safar políticos e autarcas amigos, que vai acabar com a fiscalização ao dinheiro público. Se isto já é bar aberto, vai ficar pior ainda, disse André Ventura. O Governo está insatisfeito com os atrasos no controle nos aeroportos e admite suspender o sistema. Questionado se admite suspender a recolha de dados biométricos nos aeroportos, Luís Montenegro garante que o Governo vai tomar atitudes mais duras se a situação a isso obrigar. O Primeiro-Ministro mostrou esta segunda-feira insatisfação com a atuação dos serviços de controle de fronteiras devido às longas filas de espera nos aeroportos e diz que a situação deve continuar, admite suspender a recolha de dados biométricos. Falava durante a inauguração de obras de estabilização do Paredão do Moledo em Caminha, no investimento de 180 mil euros, e assegura que o Governo irá tomar medidas mais duras se a situação a isso obrigar. O controle de fronteiras no aeroporto do Porto registrou tempos de espera superiores a 2 horas, admite a PSP, que negou, no entanto, notícias sobre esperas de 6 horas. A PSP diz que o tempo máximo de espera no domingo foi com picos de tempos de espera entre as 9 e o meio-dia, nunca foi superior a 100 minutos em Faro, 110 minutos em Lisboa e 130 minutos no Porto. Num comunicado divulgado ontem à noite, a PSP justifica os atrasos com razões técnicas e informáticas e com uma elevada dimensão de passageiros fora do espaço Schengen. Os 3 aeroportos controlaram cerca de 69 mil passageiros em voos vindos de fora do espaço Schengen, nota a polícia. Não há nenhum problema com os Estados Unidos. O ministro Rangel ataca o PS e diz que as palavras de Rubio não foram ditas literalmente. O Ministério dos Negócios Estrangeiros ataca o PS e relativiza palavras da Casa Branca. Paulo Rangel disse aos jornalistas que obviamente houve uma autorização de Portugal para os Estados Unidos utilizarem a base, apesar da afirmação do secretário de Estado da administração Trump para ser justa a países da NATO que foram muito úteis para nós, disse Rubio. Vou só dizer Portugal. Eles disseram que sim, antes de nós perguntarmos o que quer que fosse, declarou Rubio, merecendo pronta resposta do Mené. Rangel terminou dizendo, o governo português em momentos de crise internacional tem uma grande preocupação, a defesa de Portugal e dos portugueses não faz chicana política com crises internacionais. Ora, mesmo dentro do Partido Socialista, há quem não concorde com a retórica usada pelo PS. Francisco Assis ataca termos citados e retórica extremista do PS sobre os Estados Unidos e o uso das lajes. O eurodeputado do PS diz que a reação do seu partido a declarações de Marco Rubio sobre Portugal foi inapropriada. Não é a única voz crítica na área socialista. Na última semana, as declarações do secretário de Estado norte-americano fizeram o PS falar prontamente numa humilhação do país à escala planetária. Chamaram o ministro dos Negócios Estrangeiros ao Parlamento e pedem documentos para perceber o timing exato do uso da base localizada em território português no âmbito do conflito no Irão. Mas o tom usado causou mal-estar ao partido, onde Francisco Assis critica o uso de uma retórica quase infantil e extremista. O eurodeputado socialista não gostou de ouvir o líder parlamentar Eurico Brilhante Dias, que descreveu Portugal como um país de cócoras e agachado no momento em que os norte-americanos pediram para utilizar a base das lajes.
1: Está na Rádio Marginal, nesta tarde de segunda-feira, 18 de maio, abertura de hora com o tema de Lady. Daqui a pouco, Agenda Marginal. Boa tarde.

canção de Lady, If You Wanna Be My Man. Dentro de alguns instantes, agenda marginal, também informação de trânsito para o seu regresso a casa. Entretanto, The Sacred Souls, banda da Califórnia de San Diego, com selo da Deptone Records, e na marginal vai ouvindo aqui e ali uma série de bandas que têm selo da Deptone, que tem um som muito característico, o som das músicas desta etiqueta. Os The Sacred Souls vão estar em julho no Festival Jardins do Marquês Oeiras Velho, uma das referências atuais de uma nova soul, muito inspirada nos sons dos anos 60 e 70, aquele som quente, analógico. Os The Sacred Souls, para ouvir agora, Can I Call You Rose?

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1: Entre as estreias no cinema na última semana, destaque para duas produções portuguesas. Já está em sala Soco a Soco, documentário de Diogo Varela Silva, vencedor do Prémio do Público no DOC Lisboa. Retrata a vida de Orlando Jesus, antiga figura do boxe no Parque Mayer e dono da histórica casa de fados Truque. O filme mostra também uma Lisboa já desaparecida. Outra estreia nacional em destaque é a Providência e a Guitarra, de João Nicolau. A história acompanha dois artistas ambulantes que acabam envolvidos numa aventura surreal entre perseguições policiais, maldições e viagens no tempo. O filme marca ainda a estreia de Salvador Sobral no cinema. E entre as novidades internacionais, o filme Mais Forte Que Eu, inspirado na vida de John Davidson, ativista da Síndrome de Tourette. O filme acompanha a adolescência e os desafios de crescer com uma condição ainda pouco compreendida na Grã-Bretanha dos anos 80. A Fundação Gulbenkian recebe a exposição O Portugal de Todd Webb, dedicada ao fotógrafo americano Todd Webb, um dos nomes marcantes da fotografia do século XX. A mostra reúne cerca de 60 fotografias captadas em Portugal nas décadas de 1970 e 1980, agora integradas no espólio da Gulbenkian. A exposição inclui ainda imagens de Nova Iorque e da África subsaariana, resultado de um trabalho encomendado pelas Nações Unidas após as independências africanas. O Portugal de Todd Webb, para ver na Gulbenkian.
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Um clássico nestes últimos minutos, In Deep, Last Night a DJ Saved My Life, também estivemos com a agenda marginal e que pode voltar a ouvir no site da rádio marginal.fm. 5 horas e 19 minutos, agora informação de trânsito na marginal. Há fila em Algés em direção a Cascais, na A5 no sentido Lisboa-Cascais, abrandamento do Alto do Monsanto até ao Estádio Nacional, no sentido inverso à fila na descida do Monsanto. No IC19, sentido Lisboa-Sintra, trânsito lento de Pinamanica até Terceira, no sentido inverso à fila na descida do Monsanto. Na segunda circular, sentido Benfica Aeroporto, à fila das Torres de Lisboa até ao Campo Grande e em Sacavém. E no sentido inverso, à fila do Relógio até ao Campo Grande. Na ponte 25 de Abril, fila de Campo Lido até à ponte, os acessos estão preenchidos.

0: A soul com muito balanço e moderna de Mayer Hawthorne, Over. Já a seguir vamos receber Dee Mills com Good To You e daqui a pouco a previsão da meteorologia para amanhã, terça-feira.
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tarde de segunda-feira, 18 de maio, na sua rádio marginal, com MT Jones, I Don't Understand. Também por aqui, D. Mills, Good to You, um tema que conta também com a participação de TJ Wilkins. Faltam 26 minutos para as 6 da tarde. Mais à frente o espaço É Bom Saber. Há também informação de trânsito, mas por agora a previsão da meteorologia para amanhã, terça-feira, 19 de maio, máxima de 24 graus para Lisboa, com céu nublado. A norte, no Porto, há previsão de chuva fraca, máxima de 18 graus. Mais a sul, em Faro, máxima a rondar os 24 graus.

Canção de Christine and the Queens na Rádio Marginal, simplesmente Christine. Também os Black Pumas, More Than a Love Song. 5 horas e 43 minutos, daqui a pouco o espaço é bom saber. Entretanto, há informação de trânsito para conferir na Marginal à fila em Algés, em direção a Cascais, na A5 no sentido Lisboa-Cascais, abrandamento do Alto do Monsanto até ao Estádio Nacional e no sentido inverso, abrandamento na descida do Monsanto. No IC19, sentido Lisboa-Sintra, trânsito lento de Pinamanica até Terceira, na segunda circular, sentido Benfica-Aeroporto, à fila das Torres de Lisboa até o Campo Grande e em Sacavém, no sentido inverso, fila do Relógio até ao Campo Grande. Ponto 25 de Abril, fila de Campo Polido até à Ponte, os acessos estão preenchidos.

0: Original dos Beatles, While My Guitar Gently Weeps, por Carmen Cuesta Lobo. Já a seguir, o espaço É Bom Saber. Todos os dias pode contar com uma boa notícia na Rádio Marginal. Boa tarde.
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1: Uma espécie rara de ave migratória, o ibis ermita do norte, esteve perto da extinção na Turquia, mas conseguiu sobreviver graças a um programa de reprodução semi-selvagem criado há quase 50 anos na cidade de Biresik. Estas aves, conhecidas como mensageiras da primavera, regressavam todos os anos de África para as margens do rio Eufrates, sendo vistas como um símbolo cultural da região. No entanto, o uso de pesticidas agrícolas após a Segunda Guerra Mundial levou à morte de grande parte da população. Em 1977, foi criado um centro de conservação para proteger a espécie com ninhos artificiais e reprodução controlada. E o programa de preservação teve sucesso. Atualmente, existem várias centenas de aves em segurança, embora ainda não possam migrar livremente devido à caça e aos perigos ao longo da rota migratória do Médio Oriente. O ibis ermita é uma ave admirada há milhares de anos e até aparece representada em esculturas do antigo sítio arqueológico de Göbekli Tepe, considerado um dos templos mais antigos

0: do mundo. Hoje, o projeto é também um símbolo da crescente preocupação dos jovens turcos com a proteção da vida selvagem.
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Últimos minutos com os Leisure Home, também é bom saber. Uma boa notícia que pode voltar a ouvir no site da rádio em marginal.fm. Entretanto, Sometimes, the Brand New Heavies, a música que nos leva até às 6 e até às notícias com a Antonieta Lopes da Costa.

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2: Muito boa tarde. Bruxelas aprova últimas alterações ao PRR, diz o Ministro da Economia. Anunciou esta segunda-feira em Lisboa que Bruxelas já aprovou a última revisão submetida ao Plano de Recuperação e Resiliência e ainda hoje a Comissão Europeia vai receber o 9º pedido de pagamento. O Ministro sublinha que o plano vai acabar bem e está a correr bem, apesar de admitir que começou com atrasos. Ainda assim, vinca que atualmente está levemente adiantado, até com o 9º pedido de pagamento. A execução do plano vai passar de cerca de 61% para os 75%. O titular da pasta da Economia notou que este pedido de pagamento foi apresentado dentro do prazo e que falta apenas apresentar mais um. O Governo espera que seguro contra calamidades esteja em vigor em 2027. O Ministro da Economia e da Coesão Territorial disse esta segunda-feira em Lisboa esperar que o decreto-lei que vai regulamentar o seguro obrigatório contra calamidades deverá estar em vigor já no próximo ano. Acho que o decreto-lei estará em vigor em 2027, avança o Ministro da Economia e da Coesão, Manuel Castro Almeida. Em abril, o Primeiro-Ministro Luís Montenegro tinha anunciado que o Governo ia criar um fundo de catástrofes naturais e sísmicas associado a um seguro obrigatório para habitações, que será também apoiado por um mecanismo de solidariedade para garantir um acesso universal. Ventura anunciou voto contra a proposta do Governo para isenção do visto prévio do Tribunal de Contas. Ventura diz que o Chega está 100% seguro de que deve chumbar a proposta da reforma do Estado, que vai a votos esta semana no Parlamento. O líder do Chega considera que esta é uma reforma para safar políticos e autarcas amigos. O Governo está insatisfeito com os atrasos no controle dos aeroportos e admite suspender o sistema. Questionado se isto é uma hipótese de suspender a recolha de dados biométricos nos aeroportos, Luís Montenegro garante que o Governo vai tomar atitudes mais duras se a situação a isso obrigar. Mostrou-se esta segunda-feira insatisfeito com a atuação dos serviços de controle de fronteiras devido às longas filas de espera nos aeroportos e disse então que se a situação continuar, admite suspender a recolha dos dados biométricos. O Primeiro-Ministro falava durante a inauguração das obras de estabilização do Pardão do Moledo em caminho, um investimento de 180 mil euros, e assegurou que o Governo vai tomar medidas mais duras se a situação a isso obrigar. O controlador de fronteiras no aeroporto do Porto registrou tempos de espera superiores a 2 horas, admitiu a Polícia de Segurança Pública, que nega, no entanto, notícias sobre esperas de 6 horas, que já aconteceram, como todos sabemos. A PSP diz que o tempo máximo de espera ontem, com picos de tempo de espera entre as 9 e o meio-dia, nunca foi superior a 100 minutos em Faro, 110 em Lisboa e 130 no Porto. Não há nenhum problema com os Estados Unidos. Rangel ataca a PS e diz que as palavras de Mário Rubio não foram ditas literalmente. O MNE ataca o PS e relativiza as palavras da Casa Branca. Paulo Rangel disse aos jornalistas que obviamente houve uma autorização de Portugal para os Estados Unidos utilizarem a base, apesar da afirmação do secretário de Estado da Administração Trump, para ser justo, há países da NATO que foram muito mais úteis para nós. Vou só dizer um: Portugal. Eles disseram que sim, antes de nós perguntarmos o que quer que fosse, tinha declarado Rubio, merecendo pronta resposta do MNE. Rangel termina dizendo que o governo português, em momentos de crise internacional, tem como grande preocupação a defesa de Portugal e dos portugueses e não faz chicana política com crises internacionais. Ora, mesmo no Partido Socialista, Francisco Assis atacou os termos citados e a retórica extremista do PS sobre os Estados Unidos e o uso das lajes. O eurodeputado diz que a reação do seu partido a declarações de Marco Rubio sobre Portugal foi inapropriada. Não é a única voz crítica na área socialista. Na última semana, as declarações do secretário de Estado norte-americano fizeram o PS falar prontamente numa humilhação do país à escala planetária. Assis, numa declaração, quando confrontado com a posição oficial socialista neste assunto, Assis admite a necessidade de aclaração pedida pelo PS ao governo perante declarações ambíguas de Rubio, mas também diz que não é nem aceitável que o faça nos termos citados, inapropriados e que incompreensivelmente recorreu.
1: Rádio Marginal nesta tarde de segunda-feira, 18 de maio, início de hora com Hamza. Daqui a pouco, A Minha Praia, de Luís Montes. Boa tarde.

Rádio Marginal com Hamza no início de hora, Sunday Morning, já a seguir A Minha Praia, uma sugestão musical de Luís Montes. Daqui a pouco pode contar também com a informação de trânsito. Por agora, Mama's Gun, fica para ouvir. Joy, boa tarde.

0: 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As canções escolhidas por Luís Montes.
1: Foi recentemente lançado um álbum de homenagem a Fausto, feito só por artistas imigrantes que vivem em Portugal. Reúne as vozes de Nani Medeiros, Nancy Vieira, Selma Wamuz e Luca Argel, que canta este clássico de Fausto, Foi por Ela. Neste caso foi por ele, Fausto Bordal Dias.

0: Primeiro a Minha Praia de Luís Montes, com um tributo a Fausto e a voz de Luca Argel. E entretanto Maurice Moore, Little More. 6 horas e 19 minutos, agora na Rádio Marginal. Há informação de trânsito, Marginal Fila em Algés em direção a Cascais. Há 5 sentido Lisboa-Cascais, abrandamento do Alto do Monsanto até ao Estádio Nacional. No sentido inverso, abrandamento na descida do Monsanto. No IC19, sentido Lisboa-Sintra, trânsito lento de Pinamanica até Terceira. Na segunda circular, sentido Benfica-Aeroporto, à fila das Torres de Lisboa até ao Campo Grande e em Sacavém. No sentido inverso, fila do relógio até ao Campo Grande, na ponte 25 de Abril, à fila de Campo Lido até à ponte, os acessos estão preenchidos.
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0: E é o regresso de Dua Lipa à antena da Rádio Marginal, agora numa colaboração com Elton John, Cold Heart. Já a seguir, uma das mais reconhecíveis dos Commodores, é um clássico, Easy, passa dentro de alguns instantes, e depois a previsão da meteorologia para amanhã, terça-feira.
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Beaches nesta tarde de segunda-feira, 18 de maio. Shy. Mas não sejamos tímidos. Também Cananine a passar por aqui, Don't Know Why. E um tema emblemático dos Commodores, Easy. Faltam 24 minutos para as 7 e agora conferimos a previsão do estado do tempo para amanhã, terça-feira, 19 de maio, máxima de 24 graus para Lisboa, com céu nublado, no Porto com alguns aguaceiros, máxima de 18 graus, mais a sul em Faro, máxima de 24 graus.

Na rádio marginal, Angels of Libra e Nathan Johnson, Ain't No Loving. E também Portugal The Man com Feel It Still. Foram as últimas propostas nesta tarde de segunda-feira, 18 de maio, 6 horas e 43 minutos. E agora com a informação de trânsito para o seu regresso a casa, na marginal à fila em Algés, em direção a Cascais, na A5, sentido Lisboa-Cascais, abrandamento do Alto do Monsanto até ao Estádio Nacional, e no sentido inverso, fila na descida do Monsanto. No IC19, sentido Lisboa-Sintra, à fila de Pinamanica até Tercena. Na segunda circular, sentido Benfica Aeroporto, à fila das Torres de Lisboa até o Campo Grande e entre a Encarnação e Sacavém. No sentido inverso, fila do Relógio até Pinamanique. Na ponte 25 de Abril, fila de Campo Polido até à ponte. Os acessos estão preenchidos.

0: A voz de Billie Holiday na Rádio Marginal com Speak Low. Já a seguir, Alicia Keys, daqui a pouco a Super Toast. Boa tarde.
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0: Últimos minutos com Alicia Keys na sua rádio marginal, o tema Falling. E agora, edição de segunda-feira de Super Toast.
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2: Eu sou a Maria Inteligente, um avatar da Instinct, e trago-lhe as notícias das empresas que lideram a nova economia. Deixo-lhe os resultados financeiros do último trimestre da AMD e as mais recentes inovações e movimentos estratégicos da Anthropic e da OpenAI.
1: The Big Ones.
2: A AMD registou receitas de 10.250 mil milhões de dólares no primeiro trimestre do ano, o que representa um aumento de 38%, tendo em conta o período homólogo. As receitas do negócio de centros de dados cresceram 57%. Em relação ao lucro líquido, este valor fixou-se nos 1.380 milhões de dólares, em comparação com os 709 milhões registados no ano anterior, o que representa uma subida de 95%. A AMD está a preparar o lançamento do sistema Helios para centros de dados de AI, previsto para este ano. O sistema vai competir diretamente com plataformas avançadas da NVIDIA e já garantiu acordos com empresas como a OpenAI e a Meta. A Anthropic anunciou um novo acordo com a Amazon que reforça a ligação entre as duas empresas. A startup vai receber 5 mil milhões de dólares adicionais de investimento da Amazon. Em contrapartida, a Anthropic compromete-se a gastar mais de 100 mil milhões de dólares em serviços de cloud da Amazon ao longo da próxima década. O objetivo passa por garantir grande capacidade de computação para o treino e operação dos seus modelos de AI, incluindo o cloud. O acordo inclui ainda acesso até 5 gigawatts de capacidade em centros de dados da Amazon e o uso dos seus chips de AI. A OpenAI apresentou o modelo Images 2.0 no ChatGPT, uma nova versão de geração de imagens com melhorias na forma como integra texto. A principal novidade é a capacidade de produzir escrita mais correta e legível dentro das imagens, um problema frequente em modelos anteriores. Agora já é possível criar conteúdos como cartazes, menus ou infografias com tipografia consistente e praticamente sem erros. Saiba mais sobre inovação e nova economia em supertoast.pt.

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1: E estamos quase a chegar às 7 da tarde, já a seguir notícias com Elsa Casemiro. Até lá, Louise Baker and Wallace. Fica para ouvir Been and

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1: Informação na Rádio Marginal com Elsa Casemiro. Boa tarde.
2: As reservas de petróleo vão esgotar-se numa questão de semanas, diz a Agência Internacional de Energia. O alerta foi feito pelo diretor executivo da agência durante o encontro do G7. Segundo disse aos jornalistas, a almofada acumulada antes da guerra no Médio Oriente e do encerramento de Hormuz está a desaparecer. Outro aviso de Fatih Birol é para o presente e futuro próximos. O início da época de sementeiras na primavera e a temporada de viagens de verão no hemisfério norte vão acelerar ainda mais a redução das reservas, já que trazem consigo um aumento do consumo de gasóleo, fertilizantes, combustível para aviação e gasolina. O primeiro-ministro defendeu hoje que o país está numa rota de crescimento e de credibilidade acima da média da União Europeia do ponto de vista da dinâmica da economia e do crescimento dos salários. Em caminho, à margem de uma inauguração, Luís Montenegro garantiu que esse trajeto é para continuar, apesar de um início de ano muito atípico por conta das tempestades, depois o agravar do conflito no Médio Oriente e o seu impacto na cadeia de abastecimento. Apesar dessas situações, o líder do Executivo considerou que o país está melhor. O Governo não exclui a possibilidade de voltar a suspender o Sistema Europeu de Controlo de Fronteiras nos aeroportos. Luís Montenegro admite recorrer a medidas drásticas para evitar os elevados tempos de espera, desde logo em Lisboa e Faro. O Primeiro-Ministro garante que está a ser feito um esforço enorme para reforçar os recursos humanos nos aeroportos, desde já com cerca de 300 elementos que vão sair da formação na PSP para serviços de controlo de fronteiras. O Chega avisa que vai votar contra a reforma do Estado, caso o Governo insista em retirar a obrigatoriedade do visto prévio para contratos públicos até aos 10 milhões de euros. Em Viseu, a entrada para as jornadas parlamentares do Chega, André Ventura garantiu que se tudo se mantiver como está, não vai votar ao lado do Governo. A proposta vai ser debatida no Parlamento esta semana. André Ventura repete que este passo transforma o país num bar aberto para a corrupção e diz que dá um sinal de que é uma reforma para safar políticos e autarcas amigos. O Terreiro do Paço em Lisboa vai voltar a transformar-se numa gigantesca fan zone durante o Mundial de Futebol. Entre 11 de junho e 19 de julho será possível assistir aos jogos num espaço instalado mesmo ao lado do Tejo, com um ecrã gigante. De entrada livre, a Lisboa Futebol Arena é uma parceria entre a Câmara Municipal de Lisboa e a Federação Portuguesa de Futebol.
1: Rádio Marginal, tarde de segunda-feira. Esta hora começa com Bradley Dennison. Daqui a pouco pode contar com poesia, às vezes o paraíso. Boa tarde.
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É Bradley Dennison na sua rádio marginal com In The Mood, abertura de mais uma hora com muita música nos 98.1. Daqui a pouco há a poesia, às vezes o paraíso com Sandra Pimenta. Entretanto, Johnny Burgos e Jeremy Page, Caught Up para ouvir e depois Cool and Again.

0: A versão de Seal para In the Midnight Hour, nestes últimos minutos na sua rádio marginal. Também por aqui Too Hot, Cool and the Gang. 7 horas e 17 minutos, agora a informação de trânsito. Esta hora na Marginal à fila em Algés, em direção a Cascais, na A5 no sentido Lisboa-Cascais, abrandamento do Alto do Monsanto até ao Estádio Nacional, e no sentido inverso à fila na descida do Monsanto. No IC19, no sentido Lisboa-Sintra, o trânsito está resistente, de Pinamanica até Terceira, e na segunda circular, sentido Benfica-Aeroporto, abrandamento das Torres de Lisboa até ao Campo Grande e fila do aeroporto até à Encarnação devido a acidente. No sentido inverso, lentidão do relógio até Pinamanique, e na ponte 25 de Abril, à fila de Campo Lido até à ponte, os acessos da A5 e a Moreiras estão preenchidos.
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0: Tarde de segunda-feira com Daisy Hicks, When I'm Gone, a seguir à Feist, fica para ouvir Mushambum, isto antes da edição de hoje de Às Vezes o Paraíso, poesia com Sandra Pimenta.
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1: 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Carlos Drummond de Andrade.
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Os The Sacred Souls na Rádio Marginal, We Don't Have To Be Alone, a banda da Califórnia que muito em breve vai estar em Portugal. É um concerto a não perder no Festival Jardins do Marquês Oeiras Valley em julho, os The Sacred Souls. 7 horas e 33 minutos, agora a previsão da meteorologia para amanhã, terça-feira, 19 de maio, nuvens na zona de Lisboa, máxima a rondar os 24 graus. A norte, no Porto, 18 graus de máxima, com aguaceiros à mistura. E mais a sul, em Faro, máxima de 24 graus.

0: Na Rádio Marginal, música de Michi nestes últimos minutos. Esta tem como título Still Feel You. Também a Emma Peters lá atrás, Let On Pass. Uma altura em que faltam neste momento 20 minutos para as 8. Daqui a pouco, Avenida Marginal, espaço de Luís Taletti, onde passa sempre uma música nova. Entretanto, e depois de Michi, está na hora de conferirmos a informação de trânsito. Marginal à fila em Algés em direção a Cascais, na A5, no sentido Lisboa-Cascais, abrandamento do Alto do Monsanto até ao Estádio Nacional, e no sentido inverso, à fila na descida do Monsanto. No IC19, sentido Lisboa-Sintra, trânsito resistente de Pinamanica até Terceira, na segunda circular, sentido Benfica-Aeroporto, abrandamento das Torres de Lisboa até ao Campo Grande e fila do aeroporto até à Encarnação devido a acidente. No sentido inverso, lentidão do relógio até Pinamanique. Ponto 25 de Abril, fila de Campo Polido até à ponte, acessos da A5 e Amoreiras preenchidos.
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0: Harry Connick Jr. na Rádio Marginal, Your Song, já a seguir à Avenida Marginal com Luís Talete. Boa tarde.
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Vida com o tema Satellite, uma canção sobre estar sozinho a muitos quilómetros de alguém e sentir o quanto essa distância o magoa. Co-produzido por Sam Wood, seu colaborador de longa data, Satellite flui num groove muito cool talhado para viagens noturnas em busca de conforto. Jordan Britton explica que Satellite é inspirada num amor que ficou nas Filipinas, que encontrou numa viagem para ver a família. Essa relação à distância acabou por ser o centro de Satellite, música boa.

amor à distância e o quanto isso deixa marcas. É o tema central de Sarah Light, a nova de Jordan Britton. Ele que regressa à Avenida depois de Make It Easy em 2023. Para ouvir ao longo do dia com podcast em marginal.fm.

Rádio Marginal com o tema emblemático de Otis Redding, Sitting on a Dock of the Bay. Também escutámos a Avenida Marginal de hoje com Luís Taleta, caminho das 8, Solange primeiro, I Decided, e depois Doctrine of Love, Jalen Ngonda. Até às notícias com Elsa Casemiro. Até amanhã.

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2: Boa tarde. Luís Montenegro entregou na sede nacional do PSD a moção de estratégia com a qual se recandidata à liderança do partido. A moção Trabalhar, Fazer Portugal Maior promete a resolução dos problemas concretos das pessoas e a transformação de Portugal, mas também deixa clara a recusa de qualquer acordo de governação com o Chega ou com o Partido Socialista. Apesar disso, Montenegro adverte que não estabelecer um acordo de governação não pode nem deve significar rejeição de diálogo e negociação política e promete continuar o diálogo político com as oposições. A moção do presidente do PSD foi entregue juntamente com mais de 3 mil assinaturas, o dobro do necessário para subscrever a candidatura às diretas de 30 de maio. O Sindicato dos Trabalhadores da Aviação e Aeroportos anunciou que vai aderir à greve geral de 3 de junho contra a reforma laboral convocada pela CGTP. Também o Sindicato dos Trabalhadores do Comércio, Escritórios e Serviços de Portugal vai juntar-se à paralisação. Em comunicado, citava informa que os trabalhadores vão assegurar os serviços mínimos indispensáveis, incluindo voos urgentes por razões de segurança, voos ambulância, emergências em voo, voos de Estado e voos militares. Também serão garantidas ligações mínimas às ilhas. As negociações entre os sindicatos, os patrões e o governo sobre a lei laboral terminaram sem acordo, mas o Executivo aprovou na semana passada, em Conselho de Ministros, a proposta de lei de revisão da lei laboral que será discutida no Parlamento. O Chega avisa que vai votar contra a reforma do Estado caso o governo insista em retirar a obrigatoriedade do visto prévio para contratos públicos até aos 10 milhões de euros. Em Viseu, à entrada para as jornadas parlamentares do Chega, André Ventura garantiu que se tudo se mantiver como está, não vai votar ao lado do governo. A proposta vai ser debatida na Assembleia da República esta semana. André Ventura repete que este passo transforma o país num bar aberto para a corrupção e diz que dá um sinal de que é uma reforma para safar políticos e autarcas amigos. As reservas de petróleo vão esgotar-se numa questão de semanas, diz a Agência Internacional de Energia. O alerta foi feito pelo diretor executivo da agência durante o encontro do G7 em Paris, segundo o qual a almofada acumulada antes da guerra no Médio Oriente e do encerramento de Hormuz está a desaparecer. Outro aviso de Fatih Birol é para o presente e futuro próximo. O início da época de sementeiras na primavera e a temporada de viagens de verão no Hemisfério Norte vão acelerar ainda mais a redução das reservas, já que trazem consigo um aumento do consumo de gasóleo, fertilizantes, combustível para aviação e gasolina.
1: Olá, bom final de tarde e bem-vindo de regresso para ouvir Give Me The Night, George Benson. Daqui a pouco o Pedro Orvalho traz uma sugestão para o seu

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0: Stefan Sanchez está de volta, o novo álbum já saiu e traz todo o charme dos anos 50 para os dias de hoje. Últimos minutos ao som de Love, Love, Love. Não perca na próxima hora mais uma boa notícia.
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0: Damon Ortiz com o novo trabalho Don't Me Wrong, um funk autêntico onde o mestre do Talkbox toca todos os instrumentos. Boa noite, boa semana e um bom trabalho sobre o seu caso. Fico por aí, daqui a pouco há Test Drive.
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Test Drive na Rádio Marginal. Uma viagem com as novidades da música mais perto do mar. Esta semana entregamos o Test Drive a Seu Jorge e Marisa Monte, que atua em Portugal dia 18 de setembro na Mel Arena. O Fluminense e a Carioca cantam Quando Chego. É uma canção escrita pelos dois, mais Arnaldo Antunes, sobre encontros e pertença. Arnaldo Antunes, que também passa por Portugal este ano, vai estar dia 30 de junho no Festival Jardins do Marquês. Quando Chego transmite a sensação de regressar a alguém ou a um lugar onde existe acolhimento e ligação afetiva. Não é um tema dramático, vive num ambiente leve, íntimo e caloroso, muito associado à estética dos tribalistas. Quando Chego tem arranjos discretos, espaço para a voz brilhar e a química natural entre Seu Jorge e Marisa Monte.

Música nova dos Cannons, Starlight, foi fortemente influenciada pelas viagens noturnas de carro que a banda fazia durante as primeiras digressões. Traz de volta aquele dream pop hipnótico e perfeito para o final do dia.

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1: Uma espécie rara de ave migratória, o ibis ermita do norte, esteve perto da extinção na Turquia, mas conseguiu sobreviver graças a um programa de reprodução semi-selvagem criado há quase 50 anos na cidade de Biresik. Estas aves, conhecidas como mensageiras da primavera, regressavam todos os anos de África para as margens do rio Eufrates, sendo vistas como um símbolo cultural da região. No entanto, o uso de pesticidas agrícolas após a Segunda Guerra Mundial levou à morte de grande parte da população. Em 1977, foi criado um centro de conservação para proteger a espécie com ninhos artificiais e reprodução controlada. E o programa de preservação teve sucesso. Atualmente, existem várias centenas de aves em segurança, embora ainda não possam migrar livremente devido à caça e aos perigos ao longo da rota migratória do Médio Oriente. O ibis ermita é uma ave admirada há milhares de anos e até aparece representada em esculturas do antigo sítio arqueológico de Göbekli Tepe, considerado um dos templos mais antigos do mundo. Hoje, o projeto é também um símbolo da crescente preocupação dos jovens turcos com a proteção da vida selvagem.
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0: sequência da Bossa Nova encontra o pós-punk dos Joy Division. Os Nouvelle Vague dão uma nova vida a Love Will Tear Apart, uma versão essencial para qualquer playlist. Não perca também o podcast, as nossas boas sugestões.
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0: Mais um dia a chegar ao fim e para começar a semana com a energia certa, First Time in the Long Time dos Mama's Gun é aquela soul clássica que funciona como um abraço e nos faz sentir logo assim muito bem.
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de superação que nunca passa de moda, Rise de Gabriel. É aquela música que nos levanta sempre que precisamos. Para os fãs, lembro que foi lançada uma edição limitada em vinil do álbum Rise para assinalar os seus 25 anos. Junto ao Canyon Henny, até porque amanhã na Grande Lisboa vai estar um lovely day.

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1: Foi recentemente lançado um álbum de homenagem a Fausto, feito só por artistas imigrantes que vivem em Portugal. Reúne as vozes de Nani Medeiros, Nancy Vieira, Selma Wamuz e Luca Argel, que canta este clássico de Fausto, Foi por Ela. Neste caso foi por ele, Fausto Bordal Dias.

Muita energia e sol sem filtros. I Won't Let You Down, de Curtis Harding. Quiçá a dose de motivação que estava a faltar no final do seu dia. Muito obrigado por continuar desse lado. 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

0: Andou na última semana em test drive, está aprovadíssima e até os mais fortes precisam de um porto seguro. Em You Got It, tema central do seu novo álbum homónimo, lançado em abril, Kehlani lembra-nos que a maturidade não dispensa o colo e o amparo emocional. Boa música, é igual a companhia que nunca falha.
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Gatekeeper, um dos temas mais emblemáticos do início da carreira de Feist, uma sonoridade alternativa que marcou o indie dos anos 2000. A fechar a hora, Stuck on You, um clássico absolutamente intemporal, Lionel Richie e Darius Rucker.

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1: Última hora, a polite Ari Lennox a mostrar o neo-soul sensual que lhe deu visibilidade. Mais à frente, às vezes o paraíso e a primeira avenida marginal desta semana. Fico por aí. Obrigado pela companhia.
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0: clássico moderno, a voz fantástica de Lemar. São várias as versões conhecidas. A primeira tem mais de 50 anos e pertence aos da Box Tops. Às vezes o Paraíso, edição é da Sandra Pimenta, para ouvir logo depois de Remy Shand.
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1: 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O mar é grande e cabe na cama e no colchão de amar. O amor é grande e cabe no breve espaço de beijar. Carlos Drummond de Andrade.
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0: Este é o resultado quando o jazz e a soul se cruzam. Grant Green, a colaboração de Mr. Jax com o eterno Charles Bradley, uma homenagem brilhante a uma das maiores lendas da Blue Note.
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1: Nada como acabar o dia na companhia de boa música, Play This Song, Mariah Carey e Anderson .Paak. De saída, fica com a Avenida. Eu volto amanhã depois das 20. Boa noite. Fique bem.
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A Satellite, uma canção sobre estar sozinho a muitos quilómetros de alguém e sentir o quanto essa distância o magoa. Com Jordan Britton abre então a semana da Avenida com o tema Satellite, uma canção sobre estar sozinho a muitos quilómetros de alguém.

distância e o quanto isso deixa marcas. É o tema central de Satellite, a nova de Jordan Britton. Ele que regressa à Avenida depois de Make It Easy em 2023. Para ouvir ao longo do dia com o podcast em marginal.fm.

O Vinho Imaginal.

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